0: Brasil adotar medidas para responder a ações comerciais consideradas prejudiciais ao país.
1: O Ministério das Relações Exteriores também informou a solicitação de consultas diplomáticas com o objetivo de buscar uma solução por meio do diálogo.
0: Enquanto isso, o governo brasileiro seguirá defendendo o multilateralismo e buscando novos mercados para os produtos brasileiros.
1: Uma resolução do Ministério de Minas e Energia define diretrizes para o combate a fraudes e adulterações no mercado de combustíveis e de derivados de petróleo.
0: A norma também apresenta medidas para o fortalecimento da fiscalização pela Agência Nacional do Petróleo, Gás Natural e Biocombustíveis, ANP.
2: O objetivo da norma é fortalecer a fiscalização do mercado de combustíveis. Elaborada pelo Conselho Nacional de Política Energética, o documento estabelece a atuação da Agência Nacional do Petróleo, Gás Natural e Biocombustíveis nas ações preventivas de fiscalização dos agentes regulados, nas atividades de produção, importação, distribuição e revenda varejista de combustíveis e derivados de petróleo. Assim, a ANP poderá fazer a identificação antecipada de falhas e a adoção de medidas corretivas para manter o adequado funcionamento dos equipamentos, contribuindo para o aumento da confiabilidade e segurança operacional. A norma determina ainda um maior intercâmbio de informações eletrônicas com institutos de defesa do consumidor, ministérios públicos, polícias civil e federal e Inmetro. Caberá também à ANP combater as fraudes no setor, com atenção especial para matérias-primas, tipos de petróleo utilizados, os derivados e biocombustíveis produzidos, atestando anualmente que a produção está adequada ao processo produtivo, garantindo uma maior confiabilidade aos consumidores. Nazi Brum para a Voz do Brasil.
1: Quem negociou dívidas de cartão ou de contrato com o FIES não pode realizar apostas nas chamadas bets.
0: De acordo com o Ministério da Fazenda, cerca de 800 mil pessoas estão impedidas por conta das renegociações.
1: A restrição também abrange beneficiários de programas sociais e aqueles que decidiram aderir à plataforma de autoexclusão.
3: Mais de 800 mil pessoas que renegociaram dívidas estão impedidas de apostar em plataformas autorizadas pela Secretaria de Prêmios e Apostas, a SPA. Desse total, aproximadamente 794.200 estão relacionadas à modalidade voltada a inadimplentes e 33.120 ao Fundo de Financiamento Estudantil, o FIES. Também há bloqueios para beneficiários do Bolsa Família e do Benefício de Prestação Continuada, o BPC. Segundo o Ministério da Fazenda, essas restrições seguem uma decisão do Supremo Tribunal Federal, o STF. Outra opção é a plataforma centralizada de autoexclusão, que permite solicitar o bloqueio de acesso às plataformas autorizadas. Já foram registrados mais de 1.200.000 pedidos. A plataforma também oferece cursos gratuitos sobre aspectos comportamentais e financeiros relacionados às apostas. Ainda um autoteste de saúde mental, com informações sobre riscos associados a apostas e pontos de atendimento no Sistema Único de Saúde, o SUS. Para obter mais informações e entrar na plataforma de autoexclusão, acesse gov.br/fazenda.
4: Dilson Santa Fé, para a Voz do Brasil.
0: Pois é, e o vício em apostas, especialmente entre os consumidores que utilizam casas ilegais, vem preocupando os órgãos de controle do governo federal.
1: Para reduzir os prejuízos, uma portaria regulou as publicidades das casas de apostas, as chamadas bets.
0: Entre os órgãos envolvidos na regulação e fiscalização dessas propagandas está a Senacom, a Secretaria Nacional de Defesa do Consumidor.
1: E esta semana o tema foi discutido em oficina promovida pela Secretaria com PROCONs de todo o país.
0: Hoje nós conversamos mais cedo sobre o assunto com o secretário da Senacom, Ricardo Morishita. Acompanhe.
1: Secretário Ricardo Morishita, bem-vindo à Voz do Brasil. Prazer ter o senhor com a gente. Bom, secretário, essa semana a Senacom promoveu duas oficinas voltadas para as entidades do Sistema Nacional de Defesa do Consumidor, né? Uma delas reuniu os PROCONs de todo o Brasil para tratar de crédito ao consumidor, fiscalização e combate ao endividamento. Queria que o senhor falasse para a gente, então, o que foi abordado e como os PROCONs podem ajudar nesses problemas das famílias.
5: Muito bom. Olha, esse é um tema que tem preocupado todos os consumidores, o endividamento. Ele é um tema muito relevante. A primeira medida é trocar informações. A segunda é trabalhar na prevenção, combater tudo aquilo que pode ser combatido preventivamente. E depois verificar os efeitos para que na reparação, na negociação da dívida do consumidor, a gente consiga dar sempre a melhor proteção.
0: Tem uma outra oficina, que a Mariana falou de duas, né? Que seria a capacitação desses órgãos de defesa do consumidor em relação às bets, né? As apostas de cota fixa, chamadas bets, que hoje é um problema nacional, né? Se não mundial. O que foi abordado nessa capacitação, secretário?
5: Olha, basicamente, a gente estava bastante preocupado com a questão da publicidade. Essa oficina, ela reuniu, eu acho que isso é importante a gente comentar, os três grandes setores públicos, a área pública que tem poder de fiscalizar e ajuizar ações. Então, nós tivemos lideranças dos PROCONs, das cinco regiões do país, nós tivemos promotores que estão trabalhando com esse tema e também a Defensoria Pública. Porque a tutela, a proteção e o acesso dos consumidores carentes individualmente, você tem a Defensoria trabalhando. E os três juntos, além de trocar informações, a gente pôde olhar, sobretudo, para como isso chega para o nosso consumidor. E o foco é sempre o combate à ilegalidade, o combate daquelas que são legalizadas, mas estão cometendo abusos, e o foco é sempre você ajudar nesse mecanismo de prevenção.
1: Inclusive, a gente teve recentemente uma portaria interministerial, né, para tratar dessa questão da publicidade das bets, e a Senacom faz parte dessa, desse grupo aí de organismos do governo que montaram essa portaria.
5: Exatamente, isso é fundamental, né? Você vê o Estado trabalhando junto, coordenadamente, melhora, potencializa os efeitos no dia a dia do nosso consumidor.
0: As plataformas que estão regularizadas, né, junto ao governo federal, estão autorizadas a funcionar, tudo certinho, elas também têm limites, não é isso, secretário? O que as propagandas delas não podem conter, por exemplo?
5: Olha, eu acho super importante, mas eu posso fazer uma observação? O primeiro grande alerta para o consumidor: cuidado com as ilegais. Ganhar com as ilegais. Elas estão descumprindo a norma, não recolhem os valores, não tem segurança para o jogo. É perda certa. Jogar numa bet ilegal é um prejuízo gigantesco para os consumidores, para o bolso dele e para a saúde dele. Então a gente faz esse primeiro alerta. Cuidado, consumidor. Cuidado com a bet ilegal. Essa é a primeira grande frente. A segunda, Luciano, é aquela para as legalizadas. E aqui, acho que tem uma contribuição importante, uma clareza que o Estado brasileiro está dizendo. Três frases que ajudam a gente a entender quais as cautelas que o consumidor jogador, o consumidor apostador precisa ter. A primeira delas é o que o Ministério da Fazenda diz: jogar faz você perder dinheiro. Você perde, a regra é perder. Por isso, toda publicidade. Por exemplo, aquela que mostra que houve um consumidor que ganhou. Aí mostra lá que aquele foi o premiado, mostra o valor que foi premiado. É enganoso, porque a regra é perder. Em mais de 90% dos jogos, em mais de 97%, 94%, eu tive agora no Espírito Santo, o Ministério Público fez uma mensuração. Pelo menos 94% dos jogos são perdidos. O consumidor perde. Mostrar que ele está ganhando é uma enganosidade. Não pode. Essa é uma questão. A segunda questão: como jogar? A regra é perder. Aquele que vai na internet ensinar como a pessoa ganha é profundamente enganoso. Como é que você ensina alguém a ter sorte? Quando, na maioria das vezes, você vai perder. Porque é essa a primeira frase de advertência que precisa ser observada. Você vai perder. Você joga por entretenimento, é para se divertir, mas não porque você vai perder. Essa é a primeira frase. E toda publicidade que for contrária a essa frase, ela é enganosa. Essa é a primeira regra. Você vai perder. A segunda regra, que essa diz respeito à saúde e à segurança dele. Pode causar dependência. É sério isso. Porque é biológico. Há uma interferência no comportamento biológico. Então, pode viciar. Porque pode viciar tem uma regra importante. Quando você faz uma publicidade e facilita o jogo, quando você, por exemplo, você, o consumidor entra ali e aí tem, por exemplo, um botãozinho para turbinar a jogada. Olha, turbinar a jogada, você está incentivando ele a jogar mais. São mecanismos que podem causar vício, dependência. Bonificar é proibido. Por quê? Porque a bonificação, você vai entrar na Bet, já ganha bonificação, é objetivo, é proibido. É prática abusiva. A 14.790, que é a lei que regulamenta, proíbe, e a portaria 73 interministerial diz a mesma coisa. Por quê? Porque na hora que você dá o bônus, você está incentivando a pessoa a jogar e está aumentando o risco em relação à sua saúde e sua segurança. Jogar pode causar dependência. Você perde dinheiro, pode causar dependência. É o Estado brasileiro dizendo isso. E a terceira coisa, qual é? É aquela que também machuca muito o consumidor. É quando se diz: apostar não é investimento. Não é. Não pode se dizer que é investimento. Não pode se criar cursos, né? Eu vi uma vez um influenciador dizendo assim: apostar é igual fazer investimento. Você precisa ter resiliência, você precisa ter força, mesmo perdendo. Se você não continuar jogando, você vai perder mais ainda. É profundamente enganoso.
1: Então, só para a gente concluir, secretário, quais são os canais de denúncias para quem observar propagandas de bet que estejam aí infringindo todas essas regras? Olha, ou propagandas de bets ilegais?
5: Perfeito. Há sempre o canal do Fala BR, que ele pode entrar e pode fazer a sua denúncia. Mas lembra, se a gente está falando das bets legalizadas, aquelas que são autorizadas a funcionar, essa ela tem o consumidor.gov.br. Porque elas são obrigadas a se registrar ali. Agora, tem uma dica que eu acho que é bacana. Como é que você sabe que uma bet é legalizada ou não?
1: Tem um site que você pode conferir,
5: né? Tem um site. Essa é uma boa, exatamente. É o
1: site. Eu já fiz entrevistas
5: boa,
1: antes sobre
5: boa,
1: isso.
5: É isso mesmo. É a Secretaria de Prêmios e Apostas, que tem lá um site, e todas as legalizadas estão ali. Agora, a dica mais prática. Veja se ela é bet.br. Ela pode ter qualquer nome, mas tem que ter o nome dela, .bet.br. Se não tem, precisa tomar cuidado. Tem uma exceção também. Tem 6 estados que regulamentam bets: Rio, Minas Gerais, Paraná, Paraíba, Maranhão, Sergipe e Tocantins. Até agora são 6. 21 é fácil, em 21 estados.
1: Bet.br.
0: Muito bem, nós conversamos com o Ricardo Morichita, secretário nacional de defesa do consumidor. Muito obrigado por sua entrevista aqui à Voz do Brasil.
5: Uma alegria estar com vocês, sempre à disposição.
1: Será realizado neste final de semana um mutirão com 10 mil vagas de atendimento em agências da Previdência Social.
0: Para participar, o cidadão deve realizar o agendamento previamente pelo site ou aplicativo Meu INSS ou pela Central 135.
1: E fique atento, golpes e informações falsas sobre benefícios previdenciários têm feito cada vez mais vítimas.
0: Para acessar serviços com segurança e evitar fraudes, aposentados, pensionistas e demais segurados devem utilizar apenas os canais oficiais do INSS.
1: O Meu INSS reúne mais de 100 serviços e permite resolver diversas demandas sem sair de casa.
6: A Ivanilce da Silva Santos é aposentada em Rio Branco, no Acre, e conta que sempre que precisa, usa o aplicativo Meu INSS.
7: Eu sempre passei, eu uso qualquer hora, através do Gov, né? Eu consigo entrar no Meu INSS e fazer tudo o que eu quero pelo celular.
6: Atualmente, mais de 100 serviços do INSS são oferecidos de forma digital pelo aplicativo ou pelo site Meu INSS. A ferramenta foi criada para simplificar o acesso a serviços e evitar filas nas agências. E hoje, 6 em cada 10 requerimentos já são feitos pelas plataformas, segundo a diretora de Tecnologia da Informação do INSS, Aruana Espíndola.
8: Os principais serviços, além do requerimento de benefício por incapacidade, que hoje também é feito de maneira digital, além disso, salário e maternidade, pensão por morte e aposentadorias também são efetuados por esse site ou aplicativo.
6: Para acessar o Meu INSS, basta ter cadastro no gov.br. Mas quem ainda não tem, pode usar a própria plataforma para solicitar. Além da senha, o aplicativo oferece o duplo fator de segurança. Mas é preciso tomar alguns cuidados para evitar golpes, como não compartilhar senhas e nem confiar em mensagens, solicitando dados, se passando pelo INSS. Reportagem Gabriela Noronha.
0: Você que é estudante e está escolhendo qual faculdade cursar, uma plataforma do Ministério da Educação pode te ajudar nessa missão.
9: É o Sistema Eletrônico de Acompanhamento de Processos da Educação Superior, o EMEC. A consulta é gratuita e pode ser feita diretamente pela internet.
0: Pelo EMEC, você pode verificar a situação cadastral e conferir as notas de qualidade de faculdades, universidades e cursos de graduação e pós-graduação no Brasil.
10: Estudantes podem verificar se os cursos de graduação e as instituições em que estudam ou desejam ingressar estão devidamente credenciados, reconhecidos ou autorizados pelo Ministério da Educação. A consulta ocorre por meio do Sistema Eletrônico de Acompanhamento de Processos da Educação Superior, o EMEC. O sistema gerencia, regula e monitora as faculdades, as universidades e os cursos de graduação e pós-graduação no Brasil. Instituições sem credenciamento e cursos sem autorização não podem funcionar. Já sem reconhecimento, os cursos não podem ter seus respectivos diplomas emitidos e validados. Ao consultar a instituição, também é possível verificar o índice geral de cursos e o conceito institucional. Eles são indicadores de qualidade do MEC, calculados pelo INEP. Rafael Arruda, diretor de Política Regulatória da Secretaria de Regulação e Supervisão da Educação Superior do MEC, destaca a importância de o estudante consultar esses indicadores.
11: É importante que as pessoas entendam a necessidade de observar essas informações para que possam fazer seus cursos em instituições adequadas, corretas e, ao mesmo tempo, de qualidade, e seus cursos também.
10: Antes de serem reconhecidos pelo MEC, os cursos de graduação passam por diferentes etapas de regulação da educação superior. O curso autorizado é aquele que recebe permissão para iniciar seu funcionamento e ofertar aulas. Já o reconhecimento é a confirmação para que o diploma tenha validade oficial em todo o país. Reportagem Júlio César de Oliveira.
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9: Na próxima segunda-feira é o Dia Nacional do Patrimônio Histórico.
0: O patrimônio é o legado do nosso passado, aquilo com que convivemos hoje e é considerado de valor excepcional para a humanidade, como define a Unesco, a Organização das Nações Unidas para a Educação, a Ciência e a Cultura.
9: No nosso primeiro episódio da Voz do Brasil, vamos falar sobre patrimônios mundiais localizados aqui no Brasil. Acompanhe.
13: Identidade e tradição. Cada pedacinho desse país, que recebeu o título de Patrimônio Histórico Mundial, preserva a memória e garante a riqueza da história por gerações. O Brasil possui 26 locais que receberam essa classificação, seja pela importância da arquitetura e da cultura, ou pela beleza natural e ambiental. Então, já que estamos pertinho do Dia Nacional do Patrimônio Histórico, vamos conhecer três desses lugares que já ganharam esse reconhecimento mundial da Unesco. Nossa primeira parada é no Nordeste do país. Vamos até Olinda, em Pernambuco, conhecer o Centro Histórico. Ao caminhar pelas famosas ladeiras da cidade, encontramos igrejas centenárias, conventos e casarões coloridos. O guia turístico Júlio de Paula diz que Olinda não se resume aos famosos bonecos gigantes.
14: As pessoas só conhecem a cidade de Olinda pelo carnaval, mas muita coisa em Olinda aconteceu primeiramente. A primeira ordem dos carmelitas do Brasil é em Olinda, primeiro convento franciscano do Brasil é em Olinda, primeira catedral que está de pé, né, nos dias de hoje, de 1537, Catedral da Sé, é antigo, primeira faculdade de direito, primeiro hospital do Brasil, enfim, muita coisa primeiro em Olinda, é o início da colonização.
13: E agora a gente viaja para outro destino. Estamos em Minas Gerais. E o hino hino do estado vem da gaita do nosso guia turístico Jim Neguinho. Ele vai nos apresentar a cidade de Ouro Preto. O município foi o primeiro do país a ser declarado Patrimônio Cultural da Humanidade pela Unesco em 1980. E aqui o passeio é completo: museus, esculturas e muitas igrejas, com destaque para São Francisco de Assis, feita pelo artista e

0: aqui na nossa cidade.
1: E para fechar a nossa viagem, atravessamos o país e vamos percorrer mais de 1.800 quilômetros para o nosso próximo destino. Estamos em São Miguel das Missões, no Rio Grande do Sul. Aqui é possível conhecer os trabalhos dos jesuítas durante os séculos 17 e 18. A principal atração da cidade é o sítio arqueológico de São Miguel Arcanjo. À noite, o turista pode participar de mais um espetáculo. Quem nos conta é a guia Cris Bueno.
2: De noite tem um espetáculo de som e luz, que é um dos espetáculos mais antigos do país, desde a sua criação, que jamais foi interrompido.
1: A Cris Bueno também falou sobre uma famosa tradição na cidade.
2: São Miguel também é reconhecido como a terra dos benzedores, tem vários benzedores que atendem na sua própria casa. Benzimento era indígena e foi passando de pai para filho.
1: E só de falar desses três lugares, já deu para perceber que o Brasil é muito rico de história e de patrimônios, não é mesmo? Para conferir a lista de patrimônios mundiais reconhecidos pela Unesco, é só acessar o site whc.unesco.org. Aqui é a Raquel Mariano e nos encontramos na nossa próxima viagem. Até lá!
3: Bom, e na próxima sexta-feira a gente traz mais um episódio da Voz pelo Brasil. Dessa vez a gente vai falar sobre folclore e trazer o Boi Bumbá do Maranhão.
4: E essas foram as notícias do governo federal.
3: Uma realização da Secretaria de Comunicação Social da Presidência da República.
4: Com produção da empresa Brasil de Comunicação.
3: Fique agora com as notícias do Poder Judiciário e do Congresso Nacional. Boa noite, um bom fim de semana.
4: A gente volta na segunda-feira. Boa noite.
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6: Você vai ouvir agora notícias do Poder Judiciário.
7: Prazo para envio de propostas de modernização do sistema de justiça termina neste sábado.
8: STJ mantém multa do Ibama à importadora que comprou borboletas mortas da China.
7: Amanhã é o último dia para informar sobre o transporte gratuito de indígenas no dia das eleições.
8: Boa noite, eu sou Marcela Luiza.
7: E eu sou Walter Lima.
8: Nesta semana, o presidente do Supremo Tribunal Federal e do Conselho Nacional de Justiça, ministro Edson Fachin, e o presidente do Banco Central, Gabriel Galípolo, revisaram uma portaria conjunta que cria um grupo executivo responsável por desenvolver as bases de Sistema Nacional de Registro, Rastreabilidade e Controle da Cessão de Créditos de Precatórios.
7: Na ocasião, o ministro Edson Fachin destacou que o objetivo da iniciativa é garantir mais transparência e segurança. Vamos ouvir um trecho.
9: Objetivo dessa nova regulação, obviamente, não é impedir a circulação de créditos, mas sim de garantir que ocorra com transparência, segurança jurídica, rastreabilidade e proteção aos credores, especialmente aos credores em situação de vulnerabilidade.
8: A nova regulamentação torna obrigatória a escritura pública na primeira transferência do precatório.
7: A medida busca garantir ao credor informações claras sobre o valor atualizado do crédito, o preço negociado e as consequências da operação.
8: O Superior Tribunal de Justiça restabeleceu a multa aplicada pelo Ibama a uma pessoa que comprou 158 borboletas mortas da China sem autorização dos órgãos ambientais.
7: Para os ministros, o ato constitui infração à legislação ambiental. Fátima Uchoa.
10: As borboletas mortas seriam utilizadas na fabricação de quadros. A compradora alegou que a proibição de introduzir espécime no país sem autorização só seria aplicada à importação de animais vivos. Após o argumento ser rejeitado em primeira instância, o TRF4 o aceitou. Já a primeira turma do STJ restabeleceu a multa de R$ 33.600. Seguindo o voto da ministra Regina Helena Costa, que prevaleceu no julgamento, o colegiado considerou que a legislação que proíbe a introdução no território nacional de animais estranhos à fauna brasileira não distingue entre espécimes vivos e mortos,

0: Assim, basta que um espécime animal ingresse no território nacional sem a licença para que haja infração.
1: Termina amanhã o prazo para que instituições públicas, privadas e da sociedade civil possam apresentar propostas para modernizar o sistema de justiça.
2: As sugestões devem buscar mais eficiência, transparência, acesso à justiça e fortalecimento da governança, com baixo ou nenhum impacto fiscal.
1: Cada instituição poderá apresentar uma única contribuição diretamente por meio de formulário disponível no site do STF, com envio de resumo escrito de até 4 mil caracteres.
2: As contribuições serão comprovadas pelo Grupo de Estudos para a Modernização do Sistema de Justiça, criado pelo presidente do Supremo, ministro Edson Fachin, no âmbito do Centro de Estudos Constitucionais do Tribunal.
1: Sábado é o último dia para informar sobre transporte de eleitores de aldeias indígenas e moradores de zonas rurais, quilombos e outras comunidades tradicionais.
2: O prazo é para o transporte gratuito no dia das eleições. Fábio Ruas.
3: Responsáveis por repartições e unidades do serviço público federal, estadual ou municipal devem informar ao juízo eleitoral o número, a espécie e a lotação dos veículos e das embarcações. O dia 15 de agosto também é data limite para informar itinerários, horários e modalidades de transporte que serão ofertados gratuitamente nos dias de votação. Candidatas, candidatos, partidos, federações, coligações ou qualquer pessoa não podem fornecer transporte a eleitoras e eleitores no dia da votação.
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2: Boa noite.
1: E um bom fim de semana.
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6: Eu sou Humberto Pinheiro e estes são os destaques de hoje do Jornal do Senado, que começa agora. Senado aprova sistema de alerta para localizar pessoas desaparecidas. Alcolumbre destaca a produtividade das semanas de esforço concentrado. Cidadania digital pode virar parte da educação básica para prevenir riscos no ambiente virtual. Boa noite. O Brasil registrou 43.828 desaparecimentos só no primeiro semestre de 2026, segundo dados do painel estatístico do Sistema Nacional de Informações de Segurança Pública do Ministério da Justiça. Para mudar esse cenário, a Comissão de Direitos Humanos aprovou a criação de um Sistema Nacional de Alerta para ajudar a localizar pessoas desaparecidas. Repórter César Mendes.
7: O projeto da senadora Damaris Alves, do Republicanos do Distrito Federal, determina que as buscas comecem logo após o registro da ocorrência e classifica os casos como voluntários, involuntários ou criminosos, cada um com seu protocolo específico. Avisos de alerta serão enviados por aplicativo e internet a pessoas que possam ajudar nas buscas com base na localização da ocorrência. Alterações feitas na proposta original ampliam o conceito de desaparecimento involuntário para incluir grupos vulneráveis como crianças, idosos e pessoas com deficiência, e passam a usar o termo desaparecimento criminoso no lugar de desaparecimento forçado, como explica a senadora Roberta Scioli, do Republicanos de Roraima, que leu o relatório.
8: Essa alteração busca evitar o uso inadequado da expressão desaparecimento forçado, que já possui sentido jurídico próprio no direito internacional e no ordenamento jurídico brasileiro.
7: A proposta vai passar por votação em turno suplementar antes de seguir para a Comissão de Constituição e Justiça.
6: O senador astronauta Marcos Pontes, do PL de São Paulo, criticou a medida provisória que prevê a avaliação pelo Ministério da Educação da proficiência dos médicos recém-formados por meio do Exame Nacional de Avaliação da Formação Médica, o ENAMED. Ele defendeu o projeto de lei de sua autoria que prevê a aplicação do exame pelo Conselho Federal de Medicina como requisito para o exercício profissional. Marcos Pontes destacou que um conceito básico da administração é que quem executa não fiscaliza a própria execução. Assim, para ele, quem executa a formação, ou seja, o Ministério da Educação, não pode fiscalizar a própria formação, o que seria um erro grosseiro.
9: Quem tem que fazer esse exame, quem tem que executar esse exame, tem que ser o Conselho Federal de Medicina, que é o órgão preparado para isso, formado por seus pares, os médicos, são aqueles que entendem do que tem que ser feito para que tenha uma medicina melhor no país.
6: Já o senador Plínio Valério, do PSDB do Amazonas, cobrou a votação da proposta de emenda à Constituição, que amplia a autonomia operacional e orçamentária e financeira do Banco Central. Segundo o parlamentar, a PEC 65 de 2023 também prevê medidas para garantir a continuidade do PIX sob responsabilidade do Banco Central. Plínio lembrou que na época houve um acordo para que a proposta fosse votada em plenário após um prazo de 14 dias, solicitado pelo governo, mas a votação até agora não ocorreu. O senador defendeu o cumprimento do acordo e pediu que o texto seja apreciado logo. Para ele, o período eleitoral não deveria impedir a análise.
10: Há uma disputa econômica mais ampla pelo PIX, só não percebe isso quem não quer. O momento é este. No plano internacional, nós temos uma importante conquista a preservar e ampliar. Na nossa economia, sabemos todos a necessidade de defesa da moeda.
6: Após a semana de esforço concentrado realizado pelo Senado Federal, o presidente da Casa, senador Davi Alcolumbre, defendeu o modelo semipresencial. Alcolumbre reforçou a possibilidade dos senadores conciliarem suas obrigações em Brasília sem deixar de prestar conta nos estados. Mais detalhes com o repórter Douglas Castilho.
11: Com a proximidade das eleições, é prática comum no Congresso Nacional a realização de semanas de esforço concentrado, quando os parlamentares se reúnem em sessão para intensificar negociações importantes e votar matérias prioritárias. A medida é utilizada já que as reuniões para decidir as campanhas demandam presença maior dos parlamentares em suas bases. Os senadores que pretendem a reeleição têm até o próximo dia 15 para pedir o registro no Tribunal Superior Eleitoral. Ao fim da sessão realizada na última terça-feira, Davi Alcolumbre reforçou a utilidade do calendário especial.
12: Se nós pegarmos a produtividade da atuação do dia de hoje no Senado Federal, nós cumprimos integralmente o que estava pautado pela Secretaria-Geral da Mesa e anunciado, e incluímos outras matérias como item extra-pauta de solicitação de senadoras e de senadores, inclusive do governo, ou seja, aumentando em muito a eficiência da sessão deliberativa da Semana de Esforço Concentrado.
11: Nas eleições de 2026, 54 vagas no Senado estarão em disputa.
6: O Senado aprovou empréstimos aos municípios de Maceió, em Alagoas, Águas Lindas de Goiás e ao estado de Mato Grosso do Sul. As operações de crédito vão financiar projetos de mobilidade urbana, saúde e infraestrutura. Repórter Lana Dias.
13: Maceió vai contratar 150 milhões de dólares para financiar parte de projetos e obras de infraestrutura e mobilidade urbana, incluindo o sistema de ônibus de trânsito rápido. O dinheiro virá do novo Banco de Desenvolvimento, o Banco do BRICS. Mato Grosso do Sul também foi autorizado a pedir crédito de 80 milhões de dólares junto ao Banco Interamericano de Desenvolvimento, com o objetivo de apoiar a parceria público-privada do Hospital Regional do Estado. A relatora do texto, senadora Tereza Cristina, do Progressistas de Mato Grosso do Sul, explicou que o empréstimo dará mais segurança ao projeto.
14: A operação de crédito contingente constitui instrumento destinado a conferir segurança financeira à parceria público-privada do Hospital Regional de Mato Grosso do Sul, reduzindo os riscos associados ao cumprimento das obrigações do poder público, contribuindo para a estabilidade da relação contratual.
13: Os senadores ainda aprovaram um empréstimo para o município de Águas Lindas de Goiás, que será destinado à infraestrutura, saneamento, mobilidade e demais serviços públicos na cidade. Os textos irão à promulgação. Música.
6: A Comissão de Ciência e Tecnologia aprovou o projeto que inclui a cidade digital como novo eixo da Política Nacional de Educação Digital. A proposta prevê ações nas escolas para prevenir riscos no ambiente virtual. O texto também prevê capacitação de professores e apoio às famílias. A proposta segue para a Comissão de Educação, onde será analisada em decisão terminativa. Mais informações com a repórter Patrícia Oliveira.
15: Com foco no uso de tecnologias digitais por crianças e adolescentes, o projeto aprovado prevê que escolas da educação básica promovam estratégias para prevenir o bullying no ambiente virtual, a superexposição e o uso excessivo de telas, além do compartilhamento indevido de dados e imagens e a desinformação. O texto também prevê a formação de professores e gestores, atenção à saúde mental, campanhas sobre direitos e deveres no ambiente digital e orientação às famílias, aspecto destacado pelo senador astronauta Marcos Pontes, do PL de São Paulo.
9: Às vezes o pai ou a mãe, né, ou os dois, chega e fala assim, deixa lá o celular com a criança conectada, mas não faz ideia com quem essa criança está conversando, não faz ideia o que, ela está vendo.
15: O projeto também estabelece medidas para ampliar a inclusão digital e a educação midiática. A proposta segue para decisão final na Comissão de Educação.
6: Com edição de Paulo Groba e trabalhos técnicos de João Lira, o Jornal do Senado fica por aqui. Acompanhe agora as notícias do Tribunal de Contas da União e da Câmara dos Deputados. Boa noite e um bom fim de semana.
16: Minuto do TCU.
17: O Tribunal de Contas da União quer ouvir motoristas de todo o país sobre a qualidade dos combustíveis. A consulta faz parte de uma auditoria que avalia a fiscalização da Agência Nacional do Petróleo. Podem participar caminhoneiros, motociclistas, taxistas, motoristas de aplicativo e qualquer pessoa interessada. O questionário pergunta sobre a qualidade dos combustíveis, a fiscalização e o monitoramento realizados pela agência. As respostas vão ajudar o TCU a identificar problemas e auxiliar a auditoria. O objetivo também é melhorar o atendimento às denúncias feitas pelos consumidores. Combustíveis de baixa qualidade podem causar prejuízos aos motoristas, aumentar custos e até comprometer a segurança dos veículos. O questionário pode ser respondido até o dia 10 de setembro. Saiba mais em tcu.gov.br.
16: TCU, fiscalização a serviço da sociedade. 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
18: Deputados permitem desconto nos salários para pagamento de aluguel.
19: Câmara autoriza porte de arma oficial de justiça e fiscal agropecuário.
18: Plenário garante novas regras para venda e troca de milhas por dinheiro.
20: Boa noite. A Câmara aprovou um projeto que garante o resgate de milhas por dinheiro e a venda para terceiros nos programas de fidelidade. O repórter Antônio Vital acompanhou a votação.
21: O plenário da Câmara aprovou o projeto que garante direitos das pessoas que adquirirem milhas em programas de fidelidade, como a possibilidade de vender o saldo para terceiros. A proposta regulamenta o funcionamento desse tipo de programa e define regras para a venda, transferência e troca de pontos e milhas por dinheiro. De acordo com o projeto apresentado pelo deputado Ricardo Aires, do Republicanos de Tocantins, as empresas que oferecem programas de fidelidade só poderão restringir a venda de milhas pelos clientes se oferecerem uma opção para converter esses pontos diretamente em dinheiro vivo. Se não houver a opção de troca por dinheiro, a empresa fica impedida de bloquear contas, limitar o número de beneficiários ou dificultar a venda ou transferência dos pontos, com exigências como reconhecimento facial ou biometria. Isso vai valer para o resgate de milhas por produtos ou passagens aéreas, por exemplo. De acordo com o autor da proposta, Ricardo Aires, o objetivo é impedir que uma empresa lucre com a venda de pontos e, ao mesmo tempo, crie empecilhos para o cliente resgatar o que comprou. O relator da proposta do plenário, o deputado Paulo Soares, do Podemos de São Paulo, defendeu as medidas. Para ele, as administradoras que vendem pontos ou milhas, que hoje têm valor entre R$ 70 e R$ 80, reais, praticam um monopólio quando dificultam o resgate, a venda ou a conversão de milhas em dinheiro.
22: Um projeto como esse estabelece normas importantíssimas para que o consumidor não seja lesado. São regras claramente colocadas para que nenhum dos lados, na verdade, sejam prejudicados. E o consumidor tenha livre acesso ao que é direito dele, no caso aqui, no que diz respeito às milhas. Muitas vezes elas vêm como um bônus ou como um cashback, mas em outras ocasiões essas milhas são compradas. E naturalmente é fundamental que o consumidor tenha pleno direito de distribuir, comercializar, enfim, fazer o uso que bem entender dessas milhas.
21: O projeto que regulamenta o funcionamento de programas de fidelidade e define regras para venda, transferência e troca de pontos e milhas por dinheiro, seguiu para análise do Senado. Da Rádio Câmara de Brasília, Antônio Vital.
0: Consumidor.
18: Juarez Costa, do Republicanos de Mato Grosso, apresentou projeto que determina a retenção do pagamento de compras feitas pela internet até o consumidor confirmar o recebimento do produto. O deputado esclarece que a medida busca reduzir prejuízos provocados por fraudes ou por mercadorias não entregues.
20: Juarez Costa explica que o pagamento poderá ficar retido por até 30 dias. De acordo com a proposta, se o consumidor contestar a entrega, o fornecedor terá 10 dias úteis para comprovar o recebimento ou solucionar o problema. Caso contrário, o valor deverá ser devolvido ao comprador.
0: Habitação.
18: A Câmara aprovou projeto que permite desconto no salário para pagamento de aluguel. Entenda na reportagem de Antônio Vital.
21: O plenário da Câmara aprovou o projeto que autoriza desconto diretamente no salário do inquilino para o pagamento do aluguel. Projeto apresentado pelo deputado Júlio Lopes, do PP do Rio de Janeiro, cria possibilidade de consignação em folha de pagamento para aluguéis residenciais. O sistema será parecido com um dos chamados empréstimos consignados, que permitem desconto em folha para pagar financiamentos bancários. De acordo com a proposta, o aluguel consignado vai funcionar como garantia para as locações, o que pode baratear os custos para o locatário. O projeto estabelece um limite de 30% do salário para o pagamento do aluguel e permite que mais de uma pessoa ofereça essa garantia até alcançar o valor do aluguel. Além disso, prevê que o locatário empregado de empresa pública ou privada ficará dispensado da multa contratual se tiver que devolver o imóvel por conta da transferência para outra cidade. No plenário, o relator, deputado Cláudio Cajado, do PP da Bahia, acatou sugestão de mudança apresentada pela deputada Érica Cocai, do PT do Distrito Federal, que retirou do texto a possibilidade de uso do saldo do FGTS para pagamento do aluguel.
2: Consideramos meritória a emenda de plenário apresentada, vez que preserva a finalidade do FGTS, que é assegurar proteção financeira ao trabalhador em situações específicas, reduzindo-se o risco de comprometimento dessa reserva financeira do trabalhador.
21: O projeto que autoriza desconto diretamente no salário do inquilino para o pagamento do aluguel seguiu para análise do Senado. Da Rádio Câmara de Brasília, Antônio Vital.
0: Justiça.
20: Zé Adriano, do PP do Acre, é autor de projeto que cria procedimento para investigar as causas de incidentes graves em obras e serviços de engenharia contratados pelo poder público. Pela proposta, a análise será obrigatória em situações de acidentes com morte, entre outros.
18: Zé Adriano explica que a proposta prevê investigação técnica independente para identificar as causas do problema e evitar novas ocorrências. O texto também prevê a divulgação de relatórios no Portal Nacional de Contratações Públicas, com as recomendações resultantes da apuração.
0: Votação.
20: A Câmara aprovou o porte de armas para oficiais de justiça e fiscais agropecuários. O repórter Marcelo Larcher traz mais detalhes sobre as mudanças propostas na legislação.
3: A Câmara dos Deputados aprovou o projeto que autoriza o porte de armas de fogo para oficiais de justiça e auditores fiscais federais agropecuários. O projeto altera o Estatuto do Desarmamento para incluir essas duas categorias entre aquelas que já têm direito ao porte de arma no país. Hoje, essa autorização já vale para policiais, militares e outras carreiras ligadas à segurança pública, desde que cumpram os requisitos legais, como comprovação de capacidade técnica e aptidão psicológica. Pelo texto aprovado, esses profissionais poderão portar arma de fogo de propriedade própria ou fornecida pelas instituições, inclusive fora do horário de serviço, com validade em todo o território nacional, conforme as regras previstas em lei. Outro ponto do projeto é a atualização de regras relacionadas à idade mínima para aquisição de armas. A proibição para menores de 25 anos continua valendo, com exceção das categorias que têm autorização legal para o porte, incluindo agora os oficiais de justiça e os auditores fiscais agropecuários. Relator da proposta, o deputado Jonas Donizete, do PSB de São Paulo, argumentou que a medida reconhece o risco jurídico enfrentado por esses profissionais no exercício das funções. Segundo ele, oficiais de justiça e auditores fiscais atuam diretamente na execução de decisões judiciais e em atividades de fiscalização, muitas vezes em situação de tensão e exposição a ameaças. No plenário, o relator foi o deputado Coronel Meira, do PL de Pernambuco. Ele justificou a necessidade de porte de arma para oficiais de justiça.
1: O oficial de justiça exerce, sim, uma atividade marcada pelo risco. É o oficial de justiça que sai dos fóruns dos tribunais para fazer com que a decisão judicial chegue às ruas, às residências, às empresas e tantas vezes aos locais de conflito. É ele quem cumpre mandados de prisão, medidas protetivas de urgência, ordens de busca e apreensão, reintegrações de posse, afastamentos do lar, em situação que podem envolver tensão, resistência, violência e risco concreto à própria vida.
3: O projeto que autoriza o porte de arma para oficiais de justiça e auditores fiscais federais agropecuários seguiu para análise do Senado. Da Rádio Câmara de Brasília, com informações de Daniele Lessa e Antônio Vital, Marcelo Larcher.
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5: Segurança Pública.
18: Júnior Ferrari, do PSD do Pará, é autor de projeto que altera a Lei Maria da Penha para obrigar o agressor a ressarcir os custos com o uso da tornozeleira eletrônica. Pela proposta, os valores arrecadados serão destinados a fundos de combate à violência contra a mulher.
20: Júnior Ferrari argumenta que o custo médio mensal de monitoramento de cada tornozeleira varia entre R$ 200 e R$ 300, pagos integralmente pelo Estado. Ele salienta que a cobrança do agressor não será condição para aplicar a medida protetiva.
18: Júlio Arcoverde, do PP do Piauí, é favorável à redução da maioridade penal de 18 para 16 anos. Ele defende ainda a responsabilização de adolescentes entre 12 e 16 anos que pratiquem crimes com violência ou grave ameaça, crimes hediondos e crimes contra a vida.
20: Júlio Arcoverde argumenta que a medida endurece a punição de adolescentes envolvidos em crimes graves e reduz o uso de menores por organizações criminosas. Ele acredita que a proposta adequa a legislação à gravidade desses delitos e amplia a proteção da sociedade.
5: Comissões.
18: A comissão que analisa a redução da maioridade penal iniciou seus trabalhos sob questionamento de inconstitucionalidade. O repórter José Carlos Oliveira nos traz os argumentos.
23: O deputado Aloísio Mendes, do Republicanos do Maranhão, foi eleito presidente da Comissão Especial da Câmara dos Deputados sobre redução da maioridade penal. Os parlamentares vão analisar três propostas de emenda à Constituição que tratam de plena maioridade civil e penal aos 16 anos de idade, redução excepcional da maioridade penal em casos de crimes hediondos e de extrema crueldade e redução geral da maioridade penal para 16 anos, com previsão de que adolescentes entre 12 e 16 anos respondam criminalmente por crimes cometidos com violência ou grave ameaça, crimes hediondos e crimes contra a vida. Aloísio Mendes escolheu como relator o deputado Mendonça Filho, do PL de Pernambuco, que afirmou o foco na construção de uma proposta tecnicamente estruturada nas boas práticas internacionais e moralmente à altura da dor das vítimas e seus familiares.
24: A unificação das PECs que tratam do tema nos permite fazer uma discussão aprofundada sobre como constituir e futuramente regulamentar um sistema prisional juvenil no país, modernizado o sistema de justiça criminal brasileiro para dar uma resposta civilizada à demanda social por justiça.
23: Mendonça Filho apresentou um plano de trabalho para buscar, entre outros pontos, o diagnóstico sobre a promoção da justiça às vítimas, o dimensionamento do impacto civil e o estudo da viabilidade institucional da medida. As audiências na Câmara, os seminários nas 5 regiões do país e as reuniões técnicas com especialistas e entidades vão se basear em 5 eixos temáticos: constitucionalidade, direitos humanos e tratados internacionais, segurança pública, crime organizado e dissuasão penal, infraestrutura estrutura e gestão dos sistemas prisional e socioeducativo, impactos jurídicos e legitimidade de eventual referendo popular sobre o tema nas eleições municipais de 2028. Os canais de interação da Câmara com a população, como o E-Democracia, também serão usados para recebimento de perguntas e contribuições por escrito. O relator apresentou um cronograma até a votação da proposta.
24: O debate vai evoluir, certamente numa velocidade reduzida no período eleitoral, mas passada a eleição nós teremos a oportunidade de aprofundar as discussões para que, na minha intenção, até dezembro, tenhamos a votação dessa matéria na comissão especial e no plenário da Casa.
23: A redução da maioridade penal é tema polêmico na sociedade, com forte oposição, principalmente de entidades ligadas a direitos humanos. Antes do início dos trabalhos, o deputado Tarcísio Mota, do PSOL do Rio de Janeiro, apresentou questão de ordem para tentar barrar a instalação da comissão. Depois, utilizou o mesmo instrumento para apontar nulidades e inconstitucionalidades do tema. Também citou jurisprudência do Supremo Tribunal Federal, desrespeito a tratados internacionais e risco de transferência de adolescente do sistema socioeducativo para o falido e superlotado sistema prisional comum.
7: A inimputabilidade penal até os 18 anos, assegurada pelo artigo 228 da Constituição Federal, constitui um direito individual do cidadão em desenvolvimento. O artigo 60 da Carta Magna proíbe terminantemente a deliberação de qualquer proposta de emenda tendente a abolir, entre aspas, direitos e garantias individuais. A instalação de uma comissão destinada a suprimir direitos fundamentais em meio a um período de funcionamento prioritariamente remoto dessa casa, configura grave de cerceamento democrático.
23: O presidente da comissão, Aloysio Mendes, contestou.
8: Os pontos levantados por Vossa Excelência já foram vencidos na CCJ com relação à dissimilibilidade desse assunto e com relação à votação remota, existem precedentes na casa e hoje o plenário da Câmara está funcionando de forma remota e a comissão segue mesmo caminho.
23: A comissão é formada por 38 titulares e igual número de suplentes. Os deputados Guilherme Derrite, do PP de São Paulo, Benes Leocádio, do União do Rio Grande do Norte e Sargento Faul, do PL do Paraná, foram eleitos para as três vice-presidências. Da Rádio Câmara de Brasília, José Carlos Oliveira.
10: Trabalho.
20: Ercílio Coelho Diniz, do MDB de Minas Gerais, propõe a criação do Programa Nacional de Retorno Profissional da Mulher 50+. A iniciativa busca facilitar a reinserção no mercado de trabalho de mulheres com mais de 50 anos que tenham ficado afastadas por pelo menos 2 anos.
11: Ercílio Coelho Diniz alega que essas mulheres enfrentam uma dupla barreira ao tentar voltar ao emprego: o preconceito relacionado à idade e a interrupção da carreira. Para ele, o programa valoriza a experiência dessas profissionais e reduz desigualdades de gênero e de idade.
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10: Economia.
20: O Congresso Nacional instalou a comissão que vai analisar a medida provisória que reduz a chamada taxa das blusinhas. A repórter Maria Neves acompanhou.
25: Deputados e senadores instalaram comissão especial para analisar a medida provisória que trata da chamada taxa das blusinhas. Apresentada pelo governo em maio, a proposta reduz a zero a alíquota do imposto de importação de produtos que custem até 50 dólares dos Estados Unidos, taxa que atualmente é de 20%. Se não for votada até 8 de setembro, a MP perde a validade. O presidente da Câmara, deputado Hugo Mota, adiantou que irá discutir o assunto com o Colégio de Líderes e o presidente do Senado, Davi Alcolumbre, para votar a proposta nas próximas semanas.
26: Para que essa taxação não volte, é necessário que o Congresso Nacional se debruce sobre esse tema nas próximas semanas e eu irei tratar disso no Colégio de Líderes, bem como também com o presidente do Senado, o senador Davi, sobre o que nós iremos fazer juntos, já que é uma comissão mista que depende da participação das duas casas.
25: Para presidir a comissão, deputados e senadores elegeram o deputado Dorinaldo Malafaia, do PDT do Amapá. O vice-presidente será o senador Randolfe Rodrigues, do PT do Amapá, e o relator escolhido foi o senador Eduardo Gomes, do PL do Tocantins. Além de zerar o imposto de importação de produtos de até 50 dólares, a medida provisória reduz a alíquota do tributo de compras internacionais com valores entre 50 dólares e 3 mil dólares para 30%. Até a edição da MP, a alíquota era de 60%. Na justificativa da proposta, o governo sustenta que a medida visa simplificar a tributação e incentivar a adesão dos importadores a programas de regularidade fiscal. A tributação das compras internacionais de baixo valor foi criada no Brasil por meio de uma lei de 2024 que vigorou até a edição da medida provisória em maio. Antes da lei, um decreto de 1980 isentava essas compras do imposto de importação. Da Rádio Câmara de Brasília, Maria Neves.
6: Esporte.
11: Wellington Roberto, do PSD da Paraíba, é um dos autores de PEC que concede imunidade de impostos a entidades esportivas sem fins lucrativos. O texto impede a cobrança sobre patrimônio, renda e serviços das organizações que cumprirem as exigências do Código Tributário Nacional.
20: Wellington Roberto ressalta que o benefício será restrito a entidades certificadas dos setores olímpico, paralímpico, clubístico ou educacional. Ele afirma que a proposta busca ampliar os recursos disponíveis para a formação de atletas e manutenção de projetos esportivos com finalidade social.
11: João Carlos Bacelar, do PL da Bahia, também assina a proposta de emenda à Constituição que pretende incluir as entidades esportivas sem fins lucrativos entre as instituições com imunidade tributária. O objetivo, segundo ele, é equipará-las às áreas de educação e assistência social.
20: João Carlos Bacelar justifica que a medida fortalece o esporte como política pública e garante mais segurança financeira às entidades esportivas certificadas. O deputado diz ainda que o texto mantém a exigência de cumprimento dos requisitos legais para acesso à imunidade.
6: Educação.
11: André Fufuca, do PP do Maranhão, defende a criação de um incentivo educacional no programa Bolsa Atleta. Proposta nesse sentido prevê um adicional de 10% no benefício para atletas que comprovem matrícula e frequência regular em instituição de ensino.
20: Relator da matéria na Comissão de Esporte, André Fufuca avalia que a medida estimula a continuidade dos estudos sem afetar a categoria estudantil, que já exige matrícula como requisito. O deputado acredita que a iniciativa amplia as oportunidades dos atletas após o fim da carreira esportiva.
11: Termina agora o Jornal Câmara dos Deputados, produzido pela Rádio Câmara, com trabalhos técnicos de Wellington Teles, apresentação de Márcio Aquilissardi e Tércia Guimarães. Boa noite para você.
20: A Voz do Brasil volta na segunda-feira. Boa noite e bom final de semana.
6: 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Boa noite.

0: 10 e 2.
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12: Quem gosta, quem curte a sexta-feira à noite, levanta a mão. Começa o Arena Up desta sexta, dia 14 de agosto. Tem música boa, tem aquela que tem a cara do nosso fim de semana. E você pode participar no 3499-136-2203. Canta pra gente Henrique Juliano, Briga Feia. Aproveite seu fim de, hein? Tá só começando.

programação, Israel e Rodolfo, batom de cereja. E aqui, no WhatsApp, um beijo para o César, final do telefone 0244. Ana, eu adoro a sexta, adoro essa rádio e adoro a minha namorada Letícia. Gostei. Obrigada pela participação de vocês. A Bruna também tá curtindo a gente. Ana, gosto demais da sua programação e do seu astral. Boa sexta. Para você também, Bruninha, muito obrigada pela audiência. E o Jorge, final do telefone 5542, também participa e ele gostaria de ouvir a Marília Mendonça. Já salvei o seu pedido, Jorge. Uma ótima noite.

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Música boa, toca no Arena Up toda sexta-feira. David Guetta com Alphaville para encerrar a sequência Forever Young. E já já eu volto com Zé Neto e Cristiano, pulando o muro.

0: 10:27.
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De volta com a Arena Up, uma ótima sexta pra você. Separe um tempo pra fazer o que você gosta. A gente merece, vai. Zé Neto e Cristiano, pulando o muro.

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Bruno e Marrone aqui na programação Dormir na Praça, antes Amor na Praia com Natan. Um beijo pro Nelson, final do telefone 1499. Um beijo também para Ana Cláudia. Aninha, sou costureira, adoro a sua programação. Mande um beijo pro meu neto, o Arthur, que hoje completa 5 anos. Muito obrigada, Aninha, pela sua participação e um beijão para o Arthur. Felicidades para sua família.

0: Hora do nosso intervalo e eu encerro a sequência com APT, Rosé com Bruno Mars. Teve também o Cristiano Araújo, hoje eu tô terrível. Depois do intervalo eu volto pra te fazer companhia nesta sexta-feira à noite. Aliás, você nunca está sozinho, hein? Não esqueça.
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4: 10:57.
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De volta com Arena Up e o nosso WhatsApp é o 3499-136-2203. Vai lá, peça sua música, mande um beijo pra quem você gosta. Ana Castela, olha onde...

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0: barulho pra Diego e Arnaldo, vai.
1: Na programação do Arena Up, Diego e Arnaldo com Murilo Huff, Disque Recaída. Um beijo para o Samuel e ele manda um abração pra todo mundo do restaurante do Teixeira. Ô Samuel, muito obrigada pela sua participação. Sérgio Lima tá comigo também, um beijo pra você. E o Almir, final do telefone 4800, tá curtindo a gente. Almir, boa sexta noite, obrigada pelo carinho.
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0: Essa foi a Sabrina Carpenter para encerrar a sequência com Espresso. E depois do intervalo tem Kleber e Cauã, gente. Muito estranho. Não descola. Eu já volto.
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4: 11:26.

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Uma ótima noite pra você, capricha no fim de semana. E aqui você curte música boa. Esse é o Arena Up. Canta pra gente a dupla Kleber e Cauã. Muito estranho.

0: João Neto e Frederico com Eduardo Costa, nega véia. A Marcele tá curtindo a gente. Marcele, um beijo pra você, obrigada pela participação. Um beijão também para o Andrei. Ana, mande um abraço pra Juscelene, minha prima, que hoje, dia 14, completa 30 anos. Juscelene, feliz aniversário, Deus te abençoe. Muitas alegrias pra você. E a galera do Bocão Lanches também tá curtindo a gente. Eles escreveram: galera do Bocão Lanches no pedaço, Aninha. Uma ótima noite pra vocês, obrigada pelo carinho.
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0: Hora de encerrar o Arena Up, hoje com Dua Lipa, Illusion. Teve também Jorge Mateus, Paredes. Muito obrigada pela sua companhia, obrigada também pela sua participação no WhatsApp no 3499-136-2203. Eu te espero também no meu Insta, no Sou Ana Paula Barros, e um lindo fim de semana pra você. Beijo da Ruiva, fica bem.
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3: 11:57.
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0: Madrugada, delícia pra gente, hein? Hoje, sábado, 15 de agosto, e aqui vamos falar de amor. Ouvir boa música, pensar nos bons momentos que vivemos. Vamos relaxar. Esse é o No Ritmo do Amor e você pode participar a hora que você quiser. 3499-136-2203. Esse é o nosso WhatsApp. Eu, Ana Paula Barros, te faço companhia. Guns N' Roses, Patience.

Aqui na programação, Olivia Newton-John, A Little More Love. E aqui no WhatsApp, um beijo para o Pedro, final do telefone 4032. Um beijo também para o Eric, ele manda um beijo para a Vanessa, a sua namorada. Obrigada pela participação de vocês.

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0: de suas vidas, elas não costumam criticar. Normalmente a crítica vem daqueles que não construíram absolutamente nada. Estão mais enrolados do que eu e você. É a vez de Adele. Hello.
1: Hello.

Marvin Gaye, Let's Get It On. Um beijo para Ana Jazz Barbosa, Edinaldo José, um beijão para você. Ananias Silva também tá curtindo a nossa programação e a Karina Siqueira. E eles participam lá no meu Insta, no Sou Ana Paula Barros.

0: Meia-noite 58.
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0: Você está no lugar certo e na hora certa. Esse é o No Ritmo do Amor. Aqui você curte boa música. Menudo, If You're Not Here.

Passando por aqui a Tina Turner, Paradise is Here. Quem passa também é a Lucilda, final do telefone 3017. Um beijo para você, Lucilda. Um beijo para a Edna, Aninha sem sono e adorando te ouvir como sempre. Ô, Edna, muito obrigada. Logo, logo o soninho chega, queridona. E um beijo também para o Sérgio Santos. Obrigada pela participação e hoje tem Information Society. Repetition, a música, Serginho, que você pediu.

0: 1h28.
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0: Se você não tem o nosso WhatsApp, aproveite para salvar no seu celular. Daí fica fácil participar. 3499-136-2203. Lá no meu Insta, no Sou Ana Paula Barros, você também pode participar. Information Society. Repetition.

0: Muito boa a nossa programação, hein? Aqui no Ritmo do Amor, Oh Girl, com Paul Young. Antes, Cleiton e Cledir, Paixão. Edirlan, muito obrigada pela companhia. Uma ótima noite pra você. Um beijão. Carolina Santos também tá curtindo no Ritmo do Amor. Um beijo, Carol. E um beijo para o Wanderson. Final do telefone 1021.
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0: Essa foi a última dessa noite, Wuthering Heights, com Kate Bush. Antes, o Kiko Zambianchi, Primeiros Erros. Muito obrigada pela sua companhia, obrigada pela sua participação no WhatsApp no 3499-136-2203. O meu Insta, sou Ana Paula Barros. Um ótimo fim de semana. Beijo da Ruiva. Fica bem.
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0: mais 56.
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1: Olá, tudo bem com você? Agora começa o Sonâmbulos e eu, Ana Paula Barros, te faço companhia nessa madrugada, em todas as madrugadas. Lembre-se, você não está sozinho e essa programação foi feita para te fazer companhia, para te distrair. Eu sei que tem muita gente trabalhando, então, para você, um ótimo trabalho. Sonâmbulos. A primeira de hoje é Jorge Mateus. Ai, ai, ai.

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2: Não tem jeito, meu compadre. Vambora.

0: gente. Ah, nem sempre o que a gente quer é o melhor pra gente.
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2: Senhoras e senhores, Matheus e Cauã.
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0: outro com sobrenome.
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4: 2:29.
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9: De volta com Sonâmbulos para te fazer companhia todas as madrugadas. Se você está trabalhando, bom trabalho para você.
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9: Marcando presença no Sonâmbulos, Simone Mendes.
11: Porque a sofrência aqui é garantida. Chora não, coleguinha.

0: eu acho que você tem que mandar aquela mensagem. Mas manda o que tá no seu coração.
1: Porque se fosse eu falaria.

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1: Mais ou menos assim, ó.
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0: Quem gostou, Bruninho e Davi, levanta a mão, faz barulho!
1: Tem alguém aí? Tá acordado, né? Sonâmbulos.

0: É não, viu? Perdeu. Nunca mais.
1: Marcando presença no Sonâmbulos, Felipe Rodrigo. Aqui no Sonâmbulos sempre tem música boa. Depois do intervalo, eu continuo com você.
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4: Duas e 57.
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1: De volta com Sonâmbulos e você é sempre muito bem-vindo.
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1: Chegando Gustavo Mioto.

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4: É a vez da dupla Diego e Vitor Hugo.

0: aí. Vai, acorda.
1: Não, deixa eu dormir.
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1: Presta atenção nessa história.
2: Pode vir, tá de boa.

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1: Marcando
0: vez?
1: Presença no Sonâmbulos, Guilherme Benuto. Esse é o Sonâmbulos e com você o programa fica muito melhor.
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4: 3:58.
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1: A sua melhor companhia nas madrugadas. Eu tô de volta com Sonâmbulos.
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1: Chega junto, Felipe Araújo.
15: Tiozinho, a história é o seguinte. Conta aí, vai.

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1: Luan Santana e Léo Foguete. Luan City Festival São Paulo.

0: 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Quem gostou, joga a mão e faz barulho, vai.
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4: 4h27.
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3: Que bom que você tá aí do outro lado curtindo a nossa programação. Agora tem Ana Castela.

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2: Sua Jonas esticado.

0: Muito obrigada porque você ficou comigo neste sábado. O Sonâmbulos termina já com gostinho de quero mais. A gente preparou a programação para você se distrair, pensar nas coisas boas da vida e, claro, nesse fim de semana, realizar muitas coisas boas também. Beijo da Ruiva, fica bem.
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5: 4:57.
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0: difícil tu se apaixonar, né? Com certeza, ainda mais pra galera mais. 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

Pra você, vem por aqui nesse sabadão. Vem pra matar a saudade com mais um Pé no Barro. Eu sou o Luciano Leão e aqui, ó, a gente vai abrindo o baú com clássicas do sertanejo. Hoje, dia 15 de agosto, é o dia do solteiro, sabia? Você tá solteiro? Tá solteira? Então comemora. Nada mais como um sabadão, né? Pra comemorar o dia do solteiro, da solteira. Justo, né? Olha, pra você, vamos mandar Edson e Hudson. Vamos mandar também Zé Henrique e Gabriel. E a saudade já começa forte aqui com Bruno e Marrone.

0: Então, vocês estão caprichando demais, hein? Estão mandando só as melhores. Eu tô adorando, tô viajando aqui no tempo. Vamos viajar daqui a pouco com o Jorge Matheus, com a Roberta Miranda e vem muito mais.
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0: Joãozinho. Fala, meu parceiro.
1: Será que essa galera maravilhosa já aprendeu a cantar essa música com
0: eu
1: a gente?
0: Eu acho que ninguém sabe cantar essa música, não.
1: Agora sim, quer ver? Ó?
0: Quero ver.
1: Quero ver todo mundo cantando juntinho com a gente, batendo na palminha da mão. Vamos lá, sim, vai. Tchau, tchau. As arquibancadas também, os camarotes. Vamos lá. Assim.

Primeira hora, ô delícia, o pé no barro é uma delícia, gente, é muita emoção num só programa, né? A emoção continua já já com a segunda hora, que vem ainda melhor, hein?

0: 5,59.
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0: Vamos continuando com você no melhor final de semana. Eu sou o Luciano Leão e você tá com o pé no barro, onde a saudade se faz presente todos os dias. Onde você pensa nas coisas da vida também. Ó que frase que vem aí, ó. Hoje a frase pé no barro tem o seguinte recado: as suas pequenas reflexões mudam as suas grandes atitudes. Esse é o segredo. César Menotti e Fabiano agora.

0: 6h28.
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0: Pedro Jean Pieri.
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11: Bora matar a saudade e dançar. Modão, hein? Clássico, é Gaúcho da Fronteira.

0: Leonardo, a fila anda e traz mais clássicas pra você. Ó o Michel Teló aí,
1: vamos
0: ó.
1: Vamos pra cima, turma, com tudo.

Eita, que nós fechamos por hoje. Estamos encerrando o Pé no Barro, que foi uma delícia, não foi? Foi bom demais, foi sensacional. Amanhã vamos voltar? Vamos voltar sim com você. Todo dia eu volto por aqui. Um super beijo, viu? Valeu! Oh!

0: 6h56.
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7: 7 e 3.
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2: Olá, muito bom dia, amigas e amigos ouvintes. Está começando agora o Sabadão da 91. Epa! A partir de agora até as 9, muita música boa para você curtir o seu início de final de semana. São 2 horas com as melhores músicas, os sucessos de banda, o melhor da música gaúcha e também a música sertaneja, passando por aqui no seu sabadão.
3: Que é isso, meu filho? Calma!
2: Hoje, mais um sabadão, dia 14 de agosto de 2026. Eu sou Maronês, aqui na apresentação, aqui com a gente também, fazendo os trabalhos técnicos e também aquele atendimento muito especial para você, amigo ouvinte, que participa com a gente aqui, nosso amigo Richard.
1: Aô, potência!
2: E no sabadão é assim, é muita moda boa e também muitos brindes para você que participa aqui da nossa programação. Hoje temos o sorteio de uma porção de batata 200 gramas, mais a coca 200 ml, a do Alto Posto Bom Princípio, também o churrasco de gado da Casa de Carnes Bertoldi, mais 3 ingressos, né, para o jogo que acontece hoje à noite na Praça dos Arcos, né, para o futsal, 3 ingressos, e também o kit churrasco do Ítalo Supermercado. Liga pra gente aqui, participe através do WhatsApp, 993-56377, está valendo também através do Face e da Live. Começando com Rio Negro e Solimões, Tendel, bom dia!

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3: Interativa FM, 7:11. Olha, acontece aqui no próximo dia 6 de setembro, né? A tradicional festa do búfalo, né? 20ª festa do búfalo, que acontece aí no próximo dia 6 de setembro no bairro Uaçari, né? Você é convidado a participar. Tem fichas à venda aí com o pessoal da comunidade e também lá na Maronês Materiais de Construção. 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
0: Bom dia!
3: Bom dia especial aqui para o Valdecir Rodrigues, lá do loteamento Vila Bela. Bom dia, Valdecir, obrigado pela companhia. E também o Adriano de Oliveira Gochinski, a Maria da Luz de Oliveira e também o Valmor Sesca, amigos que estão lá no bairro Uaçari. Por aqui também com a gente é Silvana Márcia Binosso, lá da cabeceira do Santo Tomás. E também aqui ligadinho com a gente, por aqui com a gente lá da linha, estão ligadinhos com a gente, né? O Celso da Manancial, né? Celso da Manancial, abraço aí toda a equipe da Manancial ligadinhos com a gente, né? Aquele abraço especial. Também a Marilane Sutil, ela que é lá do Colina Verde, o Guilherme Tomazini, também do Nossa Senhora das Graças, a Lucinéia Silva da Santa Rita, abraço aqui especial para a Clarice Américo do Água Verde, também o Daniel da Silva de Moura, ele que é lá do bairro São Francisco. Aquele abraço especial também para a Silvana Márcia Minosso.
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2: Olha, são 7 horas e 20 minutos. Olha, a comunidade do Arroio do Tigre, né, está convidando você para um almoço que acontece no próximo dia 6 de setembro, né, lá na comunidade, né, do Arroio do Tigre. Você é convidado aí, fichas à venda com o pessoal da comunidade, também lá na Maronês Materiais de Construção. 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Olha, queremos mandar um alô especial, um bom dia para a Dilce da Costa Rocha Marafon, do loteamento Miller, né, ligadinha com a gente também, lá do bairro industrial Gilberto Simoneto, né, aquele abraço para meu amigo Jorge Schneider, meu amigo Jorginho, aquele abraço também para o Leomar Carneiro dos Anjos, lá no fundo de vale, Aneli Maria Klein Menegotti, os amigos lá da Água Preta, também por aqui com a gente, a Beloni do Amaral, do bairro Açari, amigo Antoninho Delane, né, lá da Construção Civil, meu amigo que é construtor, seu Antoninho Delane, obrigado pela companhia de todos os sábados. Também meu amigo Altemir Devitt, amigo gaúcho, aquele abraço lá no Santa Paulina, né? E também o Elias da Silva, ele que é lá do Vale do Sol, a Mariluce Borges, do loteamento notável, e também a Ilana Schneider, lá do industrial Gilberto Simoneto.
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2: Vamos aqui com Pérola Negra, Amor Perigoso.

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3: São 7 horas e 30 minutos. Olha, a comunidade do Bom Princípio, né, comunica aí que foi cancelada em razão à festa que seria amanhã, né, lá na linha Bom Princípio, foi cancelada em razão ao falecimento aí do senhor Antônio Marcos Guimarães. Informamos que a festa será remarcada para uma nova data que será divulgada posteriormente. E também agradecemos a compreensão de todos e neste momento de tristeza deixamos nossos sentimentos aos familiares e amigos. Portanto, então, a festa lá da linha Bom Princípio foi cancelada, então, em razão aí do falecimento do seu Antônio Marcos Guimarães. 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Nós mandaram um alô especial aos amigos lá do bairro São Francisco, né? Ligadinhos sempre todos os sábados com a gente. Aquele abraço aqui para o Nilton Fagundes, também a Ana Fagundes e também o Júlio Fagundes. Aquele abraço especial a todos aí. E também a Daiane Potric Borges, da linha Santa Terezinha. Aquele abraço para o amigão Rudimar Orlandini, lá da linha Santa Rita. Por aqui também com a gente a Cleide Marcignac, lá do Santa Mônica. A Cleonice Dominski, também do Santa Paulina. Bom dia para a Mareli Pimentel, ela que é lá do Jardim Floresta. Também a Isabel Gregorec, do São Francisco. Amigão Cristiano Vilante. E também o amigo Ney Lupatini aqui do centro e a Mônica Putão também lá do bairro Rondinha.
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2: Interativa FM, 7 horas e 39 minutos. Olha, é hoje, hein? É hoje aqui em Ampere. Ampere Manuel Ribas, aí pelo Paranaense Série Ouro, às 8 da noite na Praça dos Arcos, né? Você é convidado a assistir esse jogaço que acontece hoje à noite aí. E também para garantir o seu ingresso aí, é custando apenas R$10 hoje. É, ingressos à venda aqui na Rádio Ampere, né? 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Olha, aquele abraço especial aqui para o Emanuel de Oliveira de Azevedo, ele que é lá do bairro São Francisco, também a Jaqueline Fagundes do bairro Rondinha, a Mariana Zabotti do Colina Verde, Sônia Soares também do Nossa Senhora das Graças, a Aline Franciele Vieira Cavagnolo, a do Vila Bela, aquele abraço, um bom dia para a Jusileia Vieira do Menino Deus e também Juscelia Vieira, né? E também a Marisa Machado aqui do centro, aquele abraço, um bom dia para a Cláudia Puton Ferreira, do loteamento universitário. Aquele abraço, bom dia também para a Lacir Delani, lá do Colina Verde. E também a Camila Martins Pereira, lá do Santa Paulina.

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5: 7 horas e 52 minutos, seja bem-vindo aqui à programação do Sabadão da 91. 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Olha quem tá ligadinho com a gente lá no Santa Paulina, né? Karine Mor, bom dia Karine, obrigado pela companhia. E também o Dair Bock lá do bairro Uaçari, abraço, um bom dia para a Marivane Fagundes, também o Ivan Lucas da Silva e também a Maria Roinitz, pessoal lá do Santa Mônica. Aquele abraço também para a Aline do Rosário da Vila Esperança, a Iridiane Santana lá do bairro Rondinha, Flávia Prestes Soares, ela que é lá de Pinhal, de São Bento. Aquele abraço também para o amigão Paulo Deola, lá do Jardim das Palmeiras. Cristian Rodrigues de Moraes, do loteamento Maronês. Também a Marta Luciane da Silva, do Água Verde. E também a Letícia Machado, do Santa Paulina.

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4: Muito bem, são 8 horas e 2 minutos. Olha, é amanhã que acontece a grande festa tradicional, festa do padroeiro San Roque lá em Pinhal de São Bento, né? Você é convidado a participar, né? Tem uma rifa aqui com mais de 60 prêmios para você adquirir aqui, concorrer a mais de 60 prêmios, né? A festa acontece amanhã, então, dia 16 de agosto, festa tradicional do padroeiro San Roque, lá de Pinhal de São Bento, né? A programação é às 6 horas da manhã, alvorada festiva, também às 9 horas, bênção dos carros, também às 10 horas, a Santa Missa, às 10h30, programa Alô Pinhal, né? E também ao meio-dia, aquele delicioso almoço, né? Com aquela churrascada, né? Servida aí e também com acompanhamentos. E às 13 horas acontece o sorteio da rifa, né? E também aquele matinezão que vai acontecer na parte da tarde, a partir das 14 horas, né? A partir das 2 horas da tarde, aquele super matiné com a banda Los Calientes, né? Animando esse super matiné lá de Pinhal de São Bento, né? Abraço aqui a todo o pessoal lá da banda Los Calientes, né? Comunicando aqui então que amanhã estarão por lá em Pinhal de São Bento animando o matinê da festa do tradicional de San Roque lá de Pinhal de São Bento. 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Olha, queremos mandar um alô, um bom dia para a Zilda dos Santos Tavares. Alô, Zilda, aquele abraço, bom dia, obrigado pela sua participação aí também, ela que é lá do Vale dos Pássaros, né? Também a Cleonice de Freitas, do Rio da Prata, lá de Santa Isabel do Oeste, né? Aquele abraço aqui também para a Márcia Fagundes, do bairro São Francisco, a Simone Oléias, da linha Biazin, também por aqui com a gente, né? Alice Yasmin Veiga Vieira, lá da Santa Paulina, né? Aquele abraço, bom dia para a Zulmira Vieira, lá do bairro São Francisco, a Lori Brit, lá da linha São Paulo, também por aqui com a gente, a Isolete Roveda, lá do Santa Mônica, a Neuza Carvalho, também do São Francisco, e também o Valderi Delane, lá do Colina Verde.
5: Ô, Aronês, solta um sucesso de banda aí pra gente.
4: Danube Azul chegando pra você, Cinderela.

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3: 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Queremos mandar um dia especial, né, para o seu Ari dos Santos, né, ligadinho com a gente lá no Industrial Gilberto Simoneto. Aquele abraço também para a Dalva Batista, né, Dalva Batista ligadinho com a gente. Também o Valmir Degóis, nosso amigão lá do 16 de Novembro. Abraço aqui para Inês Gonchorowski do Santa Mônica, também Claudete Correia, ela que é lá do Colina Verde, também lá do Vila Bela, a Aline Franciele Vieira Cavagnolo. Aquele abraço, bom dia aqui para a Maria Leonides Verlan, lá do bairro São Francisco. Aquele abraço também para Malvina Tavares do Colina Verde, também o Júnior Belusso, toda a família Belusso lá do Santa Mônica. E também por aqui com a gente, né, a Neide Mota Roque, ela que é aqui do centro de Ampere.
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4: Interativa FM, 8 horas e 24 minutos. 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Olha, vamos mandando um alô especial aqui para o Júnior Zucchelli, né? Que está ligadinho com a gente lá no bairro Uaçari. Obrigado pela companhia, amigo Júnior. E também o Flávio Solano, ele que é lá do São Francisco. A família Kempa também ligadinho com a gente, né? O Márcio, também a Clementina e o Paulo César, né? Estão lá no Santa Mônica. Aquele abraço, obrigado pela companhia. E também a Jennifer Reisel, ela que é lá do Santa Paulina. A Elisete Germano, do bairro Açari. Amigão Vinícius José Marcinhac da Silva, lá do Santa Paulina. Também a Eliane Machado, do bairro Açari. Bom dia para a Isabela Alonso, do Santa Mônica. O Leonardo Zaboto, Menino Deus, também a Márcia da Silva da Costa, a do bairro São Francisco.
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6: 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E vamos mandando alô aqui aos amigos que estão com a gente, agradecendo aqui o carinho e a participação de todos aí neste sabadão por aqui com a gente. O Davi Miguel de Oliveira Duarte, lá do São Francisco, também o Paulo Fagundes, Fiorino Sajorato, a Olga Raquel Sajorato, os amigos lá do Santa Mônica, né? Também a Claudineia Corbari da Vila Esperança, a Beloni Barcelos do São Francisco, também com a gente aqui por aqui, o Sadir Ramos e toda a família. Abraço aí, Sadir, obrigado pela companhia. Também a Rosana Veloso, do Loteamento Notável. Aquele abraço aqui para o Sérgio Lesenfeld, do Santa Mônica. E também a Cleci Mazar, do lado Jardim das Palmeiras.
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6: Interativa FM, 8 horas e 47 minutos. Olha aí, amanhã que acontece a tradicional festa de São Roque lá em Pinhal de São Bento, né? E a comunidade de Pinhal de São Bento está convidando a todos para participarem aí lá no Centro Social lá de Pinhal de São Bento, né? Com a seguinte programação: às 6 da manhã, alvorada festiva; às 9, bênção dos carros, dos veículos aí; e também às 10 horas, Santa Missa; às 10h30, transmissão aí do programa Lopinhal, né? Com Arquimedes e o Maninho; e também ao meio-dia, aquele delicioso almoço; e às 13 horas que haverá o sorteio da rifa, né? A rifa que está aí à venda aí, e tem mais de 60 prêmios, é, para você adquirir a sua rifa aí, custando apenas R$5. E às 14 horas, né, a partir das 2 horas, é aquele matinezão com a animação da banda Los Calientes, né? Você é convidado a participar amanhã lá em Pinhal de São Bento, lá no Centro Social. Olha, queremos mandar um alô especial, um bom dia aqui para a Roseli Marcevski, também para o Matheus Mani, que também a Jennifer Mânica, os amigos que são lá no Santa Mônica, né? Por aqui também com a gente a Marlene Aparecida Silva Schneider, a do industrial Gilberto Simoneto, também por aqui com a gente, amigão Vitório Ruzinski, alô seu Vitório lá no Santa Mônica, também a Paulina Sikorski do Água Verde, aquele abraço aqui para Claudecir Tazo da linha São Pedro, Edenir Maninha também do loteamento Maronês, aquele abraço aqui para Érica Camargo da Silva lá do Santa Paulina, e também Antônio Sachac lá do Santa Mônica.
7: Ô Maronês, solta um sucesso de banda aí pra gente.
6: Rainha musical, Taça de Prantos.

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1: Tudo bem, faltando 5 minutinhos para as 9, chegou o momento de fazermos o sorteio dos brindes para você, amigo ouvinte, que participou com a gente nesta manhã de sábado, e desejar, agradecendo a participação de todos aí. Iniciamos aqui o sorteio com a porção de batata 200 gramas mais coca 200 ml, a do Alto Posto Bom Princípio. 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
2: Saiu para o Christian Rodrigues de Moraes, do loteamento Maronês.
1: Valeu, Christian. Obrigado pela sua participação. Pode chegar por lá durante a semana, né? E saborear a deliciosa porção de batata mais a coca do Alto Posto Bom Princípio.
2: Parabéns aí, Christian.
1: E agora vamos para o sorteio aqui do churrasco de gado aí, né? Da Casa de Carnes Bertoldi, né? 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
2: Saiu para Maria Leonides Wellen, do bairro São Francisco.
1: Muito bem, Maria Leonides, obrigado pela sua participação, né? Pode chegar por lá durante a semana e retirar o seu prêmio lá, churrasco de gado da Casa de Carnes Bertoldi.
2: Parabéns, Maria.
1: E agora vamos para o sorteio de 3 ingressos, né? Do jogo que acontece hoje à noite no ginásio Praça dos Arcos aí, que acontece hoje, né? Um baita de um jogo e um jogaço hoje que você não pode perder. Vem assistir com a gente e vamos sorteando agora 3 ingressos.
2: Saiu para Aline Franciele Vieira, do Vila Bela, também para o Guilherme Tomazini, do Nossa Senhora das Graças, e também para Poliane Coleto, também do Nossa Senhora das Graças.
1: Muito bem, obrigado pela participação de todos aí.
2: Parabéns para ambos.
1: Seguimos aqui com o sorteio do churrasco, né, o kit churrasco aí do Ítalo Supermercado, né? 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
2: Saiu para
1: o
2: Rudimar Orlandini, do lado do Santa Rita.
1: Valeu, Rudimar. Obrigado pela sua participação, né? Pode chegar por lá e retirar o seu prêmio, né? O kit churrasco do Ítalo Supermercado.
3: Acabou. Que pena.
1: Vamos encerrando por aqui mais um Sabadão da 91, mas se Deus quiser estaremos por aqui novamente no próximo sábado, trazendo aquela seleção especial de músicas para a gente curtir juntos o seu início de final de semana. Até sábado que vem. Tchau, tchau.
4: Tchau, tchau, tchau. 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
5: tchau. O Sabadão da 91 vai ficando por aqui. Com muita música boa, participação dos ouvintes e prêmios entregues. A apresentação é de Antônio Maronês, levando até você o melhor do sertanejo, bandinhas do sul e todos os ritmos. Parabéns aos ganhadores de hoje e obrigado a todos que participaram. Sábado que vem tem mais, música, mais alegria e mais prêmios aqui na 91.
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1: Olá, muito bom dia, Pera, e bom dia a toda a região. Chegando por aqui o nosso Super Manhã. Que maravilha, que beleza. Sabadão chegou. Sabadão lindo, maravilhoso e abençoado para todos nós. Seja muito bem-vindo, bem-vinda. A partir de agora, eu, Wanderlei Silva, trazendo para você muita moda boa, muito sucesso bacana. E claro, tão esperado sorteio do Kit Churrasco Oferecimento Supermercado Manfroy. Hoje sai para mais um ouvinte ligadinho na sintonia. Lembrando aí, só para a galera que está na sintonia da 91. Nada de internet, nada de publicação na rede. É só para a galera que está com o ouvidinho colado aqui na programação da 91. Vai participar e concorrer ao Kit Churrasco Oferecimento do Supermercado Manfroy. E para participar, já sabe como é que faz, né? Manda áudio, somente participações via áudio, dizendo o nome, o sobrenome, aí o seu bairro, confirmando a sua audiência. Se quiser pedir música, arrisca lá, se der tempo a gente rola por aqui. É, se que manda, quiser mandar alô, abraço aí, fica à vontade também. Mas somente participações por áudio para concorrer ao kit churrasco completinho, hein? Carne, linguiça, carvão, pão de alho, refrigerante e uma caixinha de gelada aí para você passar bem o final de semana. Valendo, 3, 2, 1, bora lá, corre participar para concorrer ao kit churrasco de hoje.

0: Beleza, interativo agora 9 horas e 17 minutos. Bom dia, bom sabadão, maravilhoso final de semana para você ligadinho na sintonia da 91 e bora que bora, chegando por aqui. 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
0: Muito bem, interativo, intervalinho. Já volto com as participações da galera.
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0: Olha que bora, interativa, 9 horas e 26 minutos. Bom dia, bom dia. Você ligadinho na sintonia da melhor, tá aí de boa no sabadão, trabalhando ou em casa de folga, curtindo uma manhã gostosa. Ligadinho aqui na programação da 91, bora lá participar que hoje é dia, hein? Hoje é dia de alguém levar o kit churrasco do Manfroy pra casa, o kit completinho, somente participações de áudio, nome, sobrenome, bairro, confirmando sua audiência. E bora lá que a galera já tá chegando por aqui, é todo vapor. Bom dia, bom dia!
1: Bom dia, Interativa. Sou a Eduarda Kug do Bairro Sari e gostaria de participar do sorteio.
0: Beleza, tá aí, Eduarda, ligadinha, curtindo a programação. Valeu, Eduardo, um grande abraço. Bom dia.
2: Bom dia. Aqui é a Elisete Germano, do Bairro Centro. Eu quero participar do sorteio.
0: Valeu, Elisete, um grande abraço. Tá participando, tá concorrendo. Continua aí na sintonia. Bora que bora, bom dia.
3: Amor, quer estar participando do sorteio. Estou falando aqui da Santa Paulina.
0: Beleza, tá aí a Karine Moore, né? Cortou o nome dela aqui, mas ela escreveu o nome aqui, então tá tudo certo. Bom dia, bom dia. Bom
4: dia, Vanderlei. Roseli Marchesca do Santa Mônica, queria participar do kit churrasco, tomo ligadinho na Interativa.
0: Valeu, Roseli, tá participando, já tá inscrevida aqui, né? Tá inscrevida aqui, tá escrita aqui no nosso formulário. Vamos lá, vamos lá. Deixa eu ver quem tá com a gente. Bom dia, bom dia.
5: Aqui é do Nana. Passaria
0: a sinal
5: de sorteio.
0: Aí, a Dandara, a Vitória, também ligadinha na sintonia da 91. Bora lá, deixa eu ver quem é, vamos ver.
6: Bom dia, Vanderlei Silva, aqui é o Márcio Kempka, estou escutando todas as dias de informação. Sou da Santa Mônica e também quero participar do sorteio do programa, que é um kit churrasco do supermercado Manfroy. Eu quero agradecer muito, muito obrigado.
0: Beleza, valeu, Márcio. Aí tá aí o Márcio também, sempre ligadinho na sintonia da 91. Bora lá, lembrando só um áudio também por WhatsApp, tá bom? Bom dia.
7: Olá, bom dia, meu irmão. Tudo bem? Tudo certo? Aqui é o Valmir Góes, do 16 de novembro. Estamos na escuta do programa aí, queremos participar do sorteio. Beleza, meu irmão? Roda pra nós aí a banda G10, número errado. Beleza, meu irmão? Tenha um bom dia, um bom programa.
0: Beleza, valeu, Valmir. Um grande abraço aí, um bom sabadão. Vamos achar a moda aqui. Número errado, né? Já vou achar aqui, porque se eu deixar pra depois, eu não acho mais aí, ó. Cadê aqui? Banda G10. Ih, rapaz, não tenho essa não, hein? Vamos ter que conversar com a produção ali, providenciar. Se foi isso o nome da música. Mas beleza, vamos achar aqui depois na sequência. Vamos dar uma destacada aqui na mensagem para não perder, marcar aqui como não lida. Aí eu já sei que é música que eu tenho que tocar. Bora lá, bom dia.
8: Bom dia, Vanderlei. Aqui é o Carlinho Nascimento. Aquele dia nós fazemos à noite no show do Alan Level Mão. Eu quero participar do sorteio aí. Manda uma música boa aqui para nós. Se possível, Rua da Amargura. Não lembro a banda agora. Mas, se possível, roda essa.
0: Beleza, valeu, Carlinho. Grande abraço. É isso aí, né? Por Zeno cantando umas modas na night aí. Bom demais da conta. Vamos achar aí a moda. Vamos marcar mais uma aqui, né? Daí daqui a pouquinho eu trago todas as modas aqui que a galera pede. Vou marcar como não lida pra achar a música aqui. Deixa eu dar um joinha aqui também pra confirmar a participação. Beleza, show de bola. Bom dia.
9: Bom dia, Vanderlei. Inês Terezinha Gonchorowski, do bairro Santa Mônica, estou ligadinha na Interativa. E desejo um ótimo final de semana a todos.
0: Valeu, Inês. Um ótimo final de semana para ti também. Obrigado pelo carinho da audiência. Bora de música. Cleiton Borges, Uma Só Lajota.

0: É, aí é confusão, né? Mandar aí mensagem pra namorar dos outros, aí dá rolo, dá encrenca. 9:37, bom dia, bom dia. Bora lá abrindo por aqui, fechando mais um bloco de música e vamos pras participações aqui, que agora já bombou aqui, meu amigo. Vamos agilizar pra dar tempo, né, de registrar todo mundo aqui. Bom dia, bom dia.
1: Bom dia, Vanderlei. É o Vitório dos Índios, aqui do bairro de Santa Mônica.
0: Fala, Vitório.
1: Gostaria de participar do teu programa aí. E ouvi uma música bem gaúcha nessa manhã de sábado.
0: Beleza, moda gaúcha é com nós mesmo. Vamos mandar uma minha aqui, uma do Vandeco, né? O que é que o pessoal mais pede aqui? O Menor dos Peões. Vamos deixar programadinho aqui, ó. Os causos, né? O álbum tá lá no Spotify pra galera que quiser curtir. É... O Galpão das Histórias. É isso aí, lá no Spotify com Vandeco, o Galpão das Histórias. Aí só moda boa contando história raiz do Rincão. 9:38, bora lá, quem mais tá por aqui? Bom dia, o seu Jamir. Aonde? Tá em Colombo, né? Uma hora tá em Colombo, uma hora tá em Caiobá, outra hora tá em São Paulo. O rapaz viaja mais que a encomenda do Mercado Livre. Olá, quem mais? Olá, bom dia.
2: Oi, eu sou Maria Helena Gomes Martins, moro no Baixo São Francisco, quero participar do sorteio. Bom dia a todos.
0: Bom dia, Maria, bom dia. Aí, a Maria acordadinha, ligadinha na sintonia da 91, bom final de semana, bom dia.
3: Bom dia, Vanderlei, bom sábado para você e a todos que estão ouvindo o programa. Gostaria de participar do sorteio. Neiva Bock, do bairro Açari.
0: Valeu, Neiva, um grande abraço, obrigado pela confirmação de audiência. Todo sábado, todo mundo ligadinho, confirmando a audiência aqui na 91. Intervalinho, já volto, hein?
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11: Olha que bora, Interativa, 9 horas e 45 minutos. E como é que tá o sabadão, hein? Sabadão amanheceu aí daquele jeito, rapaz. Lindo, maravilhoso. Solzinho, tempo bom, 22 graus a temperatura neste momento. Daqui a pouco a gente traz aqui a previsão completinha pra saber como é que fica aí, né? O resto do dia e o domingão também, hein? Final de semana promete. Bom demais. E bora lá, que a galera tá por aqui esperando, né? Aí o registro das participações, vai mandando o seu áudio para concorrer ao kit churrasco de hoje. Chama a galera, manda mensagem aí pros vizinhos, pros familiares, todo mundo fala, ó, sintoniza na 91 1,7 que tá rolando o sorteio do kit churrasco. Se você não ganhar, ele ou ela ganha e te convida aí pro churrasco, né? Aí quanto mais gente da sua casa, sua família, seus amigos, espalha pra todo mundo aí, você tem mais chance de comer o churrasquinho, né? Se a galera aí do seu ciclo social ganhar. Bora lá, e se ganhar também, não esquece de me convidar, tá bom? Vamos ver aqui, o pessoal pergunta, mas o que que tem nesse kit churrasco? Tem tudo, é um kit completo, olha, tem carne, tem linguiça, carvão, pão de alho, refrigerante e cerveja. Aí a caixinha de cerveja, né? O único trabalho que você tem que fazer é temperar a carne e meter fogo na brasa. Bora lá, 9 horas e 46 minutos. Bom dia, bom dia.
12: Bom dia. Aqui é a Neuza Carvalho, do bairro São Francisco. Gostaria de participar do sorteio. Um ótimo final de semana para todos.
11: Beleza, Neuza. Um grande abraço. Obrigado pelo carinho da audiência. Um bom sábado, maravilhoso final de semana. Bom dia.
13: Bom dia. Tatiana França, do bairro São Francisco. Estamos ligadinhos na interativa, queria participar do sorteio.
11: Valeu, Tati, tá participando, tá concorrendo, continua ligadinha na sintonia que logo mais vai rolar o sorteio, tá bom? Bora lá, bom dia.
14: Bom dia, Wanderlei, meu nome é Vilmar Teodoro, estou aqui no Mercado Paulinho trabalhando e escutando interativa. Quero participar do sorteio do churrasco.
11: Beleza, valeu, valeu, um grande abraço aí, o Teodoro, tá peleando sabadão, curtindo a 91, bom demais. Valeu, aquele abraço, bom trabalho, bom sabadão, bom dia.
15: Bom dia, Interativa, aqui é Simone Oléias, da linha Biazin. Estou ligadinha na Interativa e gostaria de participar do sorteio.
11: Valeu, Simone, tá participando, tá concorrendo, obrigado pelo carinho da audiência. Bom sábado, maravilhoso final de semana, bom dia.
16: Bom dia, Interativa, Rodinei do Pax Vida. Quero desejar um ótimo, abençoado final de semana para os ouvintes da Rádio Interativa. E quero participar do kit churrasco. Beleza? Um abraço, tudo de bom. Deus abençoe.
11: Beleza, valeu, Rudinei. Aquele abraço, tá participando, tá concorrendo aqui. Bora lá então de música. Tem a música aqui, deixa eu ver. Eu encontrei essa aqui, ó. Cadê a moda? Quem foi que pediu? Quem foi que pediu? É o Carlinho, né? Rua da Amargura. É banda. Banda. Pancanejo, forró perfeito, é isso? Só achei essa aqui. Tomara que seja. Tomara que seja, mas antes vamos mandar a moda gaúcha aí do nosso amigo que pediu. Aquela moda gaúcha, vamos mandar do Vandeco aqui, ó. O menor dos peões. Essa é moda boa demais. Curte aí a história. Vamos até cantar um trechinho junto aqui. Né? Ensaiar, porque vai ter show ao vivo hoje. Não sei aonde, mas vai.

0: Aô, moda boa, galera do CTG. Tem que tocar essa aqui, ó.
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0: Beleza, já tá aí, som do Carlin, Rua da Amargura, fechando por aqui, mais um bloco de música e bora que a galera tá por aqui, sempre ligadinho, curtindo a 91, confirmando a audiência, vamos ver quem tá com a gente aí nesta manhã linda, maravilhosa de sabadão, bom dia, bom dia.
1: Bom dia, Vanderlei, aqui é Edilvane dos Santos, do bairro Santa Paulina, estou ligadinha na Interativa, gostaria de concorrer no sorteio. E também é escutar a música da banda Rainha Musical, O Pedreiro. Beleza? Um abração aí, bom fim de a todos.
0: Beleza, valeu, Divani. Vamos achar aqui O Pedreiro. Obrigado aí pelo carinho da audiência. Um maravilhoso final de semana. O Pedreiro. Um abraço a todos os pedreiros que estão aí no sabadão, trabalhandinho, corradinho ligado. Aqui na 91, galera da obra, sempre na sintonia da Interativa FM. Vamos lá. Cadê? Aqui, Rainha Musical Pedreiro. Beleza, já vamos deixar programadinho aqui. Deixa eu ver quem mais. Quem mais tá com a gente? Bom dia, bom dia. Vai mandando aí. Lembrando que só mensagem de áudio para concorrer ao kit churrasco. Mensagem de textos não serão incluídas no sorteio. Só mensagem de áudio. Então pega aí o seu WhatsApp, aquele botãozinho de gravar, manda lá o seu nome, sobrenome ou o seu bairro, confirmando que tá na audiência do nosso Superman. E pronto, já vai participar. É fácil demais. Vamos que vamos. Bom dia, bom dia.
2: Bom dia, Isoletro V do bairro Santa Mônica. Tô ligadinho na Interativa. Quero participar do sorteio do kit churrasco do supermercado Manfroy. Um bom sábado a todos.
0: Valeu, Isolete. Um ótimo sábado pra ti também. Obrigado pelo carinho da audiência. Bora lá pro intervalinho rapidinho, já eu volto.
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Tudo bem, interativo, agora 10 horas e 1 minuto, 10 e 1. Bom dia, bom sabadão, maravilhoso final de semana para você na sintonia da melhor. E vamos que vamos, muita moda boa hoje aqui na 91. Lembrando que no sabadão rola de tudo, hein? De tudo, tudo junto, tudo misturado. É, a gente rola aqui o que a galera pede, mas é de tudo, hein? Pop, rock, reggae, gaúcho, Immortal Talk, flashback, velho milongueiro, de tudo, o que você pedir aí a gente rola por aqui, menos funk. Funk não, meu, não. Se você gosta de funk, muda a sintonia, porque eu não toco, tá bom? Mas hoje em dia, antigamente era bom, né? Quando tinha aquela banda lá, aquele grupo... Furacão 2000, né? Os caras cantavam, eu só quero é ser feliz. Hoje, meu amigo, hoje é um, sei lá, hein? Nem vou comentar aqui, vai que tem uma galera que não gosta aí. Aí depois vai me esperar aqui na saída pra reclamar comigo, então deixa pra lá. Vamos lá, 10 horas e 2 minutos, ó. Música boa era essa aqui, ó. Aquela tempo, você que é desse tempo aqui, ó.

0: Beleza, tá aí, vem um flashback agora na cabeça, né, da galera 40 a mais, bom demais, e bora lá que a galera tá esperando aqui, ó, deixa eu ver quem tá com a gente, bom dia, bom dia.
1: Bom dia, tudo bem com vocês?
0: Bom,
1: também. Que é a Zilda dos Santos Tavares, do Vale dos Pássaros, quero participar do sorteio aí da rádio, um bom final de semana pra vocês, e... Vê se tu consegue tocar a música pra mim aí do Calmon, Quando Me Apaixonei. Manda pra todo mundo que estiver ouvindo.
0: Valeu, Zildo, um grande abraço. Já enquanto tu fez uma pausa aí, eu já achei aqui a música, já tá programadinha aqui. Valeu, Zildo, um abração, olá, bom dia.
2: Oi, eu sou a Milena, Tchete Manuto, e eu do bairro São Francisco, e eu tô fazendo 5 aninhos.
0: Olha só, a Milena fazendo 5 aninhos. É hoje, hoje aniversário. A mamãe escreveu ela na promoção aniversariante da semana. Ó, galera, não deixa passar, hein? Todo sábado tem sorteio do kit festa da promoção aniversariante da semana. E o ouvinte contemplado, premiado, vai receber em casa um kit festa completinho com bolo, docinho, salgadinho, refrigerante, tudo mais que o aniversariante tem direito. Tem até enfeite, hein? Decoração aí pra fazer a festa. Ah, acho que hoje não dá mais tempo, né? Quem se inscreveu e daqui a pouco o Marcelinho aparece por aqui no meio das mensagens de surpresa pra trazer o ganhador, a ganhadora da promoção aniversariante da semana. Bom dia!
3: Bom dia, sou Janete Pimenta Tavares Freire do bairro Nossa Senhora das Graças. Quero participar do sorteio. Um ótimo final de semana a todos.
0: Valeu, Janete! Um ótimo final de semana. Obrigado pelo carinho da audiência. Bora lá, bom dia, bom dia!
4: Bom dia, aqui é o Lucas. É, eu queria participar do Kit Churrasco aqui no Menino Deus. Estou conectado com a Interativa aqui.
0: Beleza, valeu, Lucas. Tá, eu não entendi muito bem onde você tá. Escreve para nós lá. Mas é DDD45, onde que é? É Cascavel, isso? Beleza, tá participando, tá concorrendo, hein? Se ganhar, vai ter que vir aí, que buscar, tá bom? Bora lá, bom dia.
5: Bom dia, Interativa. Meu nome é Poliana, moro no Menino Deus. Gostaria de participar do Kit Churrasco. Estou ligada na Interativa.
0: Valeu, Poliana. Obrigado pelo carinho da audiência. Bora que bora. Bom dia.
6: Bom dia, Vanderlei. Tudo certo? Eu sou Teodoro, do bairro Notável. Mando, me ponho aí eu no sorteio e mando uma música aí perigosa e linda para minha cunhada Zilda, dos Santos Tavares, do Vale dos Pássaros, que hoje está de aniversário. E de toda a família, do seu irmão Ari, da sobrinha Isabelle, de toda a família está homenageando ela e que ela tenha muitos e muitos anos de vida aí. E estamos esperando o convite. Qualquer coisa, nós vai para lá ainda de meio dia. Beleza? Um abraço para você, irmão. Final de semana. Se possível, põe o nome da Isabelle no sorteio, que ela foi para catequese.
0: Beleza, valeu, Silen. Um grande abraço, bom sabadão. É isso aí, o pessoal mandar convite, nós cebolemos, né? Nem pensemos duas vezes. Bora de música. Aí é musical, pedreiro.

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1: Elis, Interativa, 10 horas e 12 minutos. Tá aí, indicação da Cilei Calmon, Quando Me Apaixonei. Pra fechar por aqui mais um bloco de músicas. Vai lembrando um recadinho, hein? É hoje. Hoje tem Ampere Manuel Ribas pelo Paranaense Série Ouro. Logo mais, hein? Às 20 horas, ali no ginásio Praça dos Arcos. É Série Ouro em Ampere. Então, aí, corre garantir seu ingresso antecipado por apenas R$10. Alô, produção, só confirma aí se tem ainda ingresso a 10 pila aí pra galera, né? Porque na hora vai ser 25 conto. Então, você que vai assistir o jogo, reúna a galera, já faz a vaquinha, já compra um lote de ingressos antecipados para lotar o ginásio e empurrar o time de Ampere, o Ampere Futsal, para a vitória. Hoje contra o Manuel Ribas pelo Campeonato Paranense Série Ouro. Bora que bora! Vamos lá, intervalinho não, vamos registrar aqui a participação da galera. Deixa eu ver quem tá com a gente. Bom dia. Cadê?
2: Aqui. Olá, bom dia, Vanderlei. Quero participar do Kit Churrasco. Meu nome é Marilene Titon, do bairro Água Verde.
1: Valeu, Marilene, um grande abraço, tá participando, tá concorrendo. Obrigado pelo carinho da audiência. Bom dia.
3: Bom dia, tudo bem? Meu nome é Adair dos Santos, eu moro no Jardim. Ah, no Parque dos Pássaros, eu moro. Eu queria também participar do sorteio do Manfroy, beleza?
1: Beleza, segura aí que caiu todo aí, Adair. Caiu lá a estante lá, rapaz. Acho que bateu um vento, a janela tá aberta. Beleza, tá participando, tá concorrendo. Obrigado aí pela sintonia, bom dia,
4: Vanderlei. Aqui é o Claudinei Horst, do bairro São Francisco. Gostaria de participar do sorteio do kit churrasco. E mandou uma música pra nós aí com Isis Lima, Meu Primeiro Amor.
1: Beleza, valeu, Claudinei. Vamos achar essa moda aí, vamos rolar na sequência. Intervalinho, já volto.
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11: 10h16.
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0: Tudo bem, interativo, agora 10 horas e 20 minutos, 10 e 20. 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Bora que bora, Interativa, agora são 10 horas e 20 minutos, 10 e 20, bom dia. Bora lá, você que ligou o rádio agora, tá rolando o sorteio do kit churrasco, oferecimento do Supermercado Manfroy. Aquele kit, rapaz, completinho aí pro seu final de semana, não passar em branco, hein? Deixa eu ver aqui, Nel, isso aí, isso aí. Só mandando, ó, manda pra mim aí esse kit, tem que participar, manda áudio. Somente participações via áudio, não esquece nome, sobrenome, bairro e confirmando aonde é que você tá ligadinho, curtindo a 91, aí no bairro, qual o seu bairro, qual cidade também, né, da galera aí de longe, ouvindo, curtindo e participando também. Se ganhar, vai ter que vir aqui buscar, hein? Ou então, me passa aí, ó, uma procuração, né, uma procuração pra eu poder retirar lá. Aí eu faço em casa aqui, te convido pra vir comer um churrasquinho a pé. Vamos lá, quem mais? Ó, o kit vem com carne, linguiça, carvão, pão de alho, refrigerante e uma caixinha de cerveja. Então bora lá, manda seu áudio pra cá, 99356377. Bom dia, bom dia!
1: Bom dia, eu sou o Sidney Flá, moro aqui no bairro Santa Paulina. Gostaria de concorrer aí os prêmios. E ótimo final de semana aí para todos vocês.
0: Beleza, valeu Sidney, aquele abraço aí, maravilhoso final de semana, bom dia.
2: Bom dia, Vanderlei, sou Luciana Ferreira do bairro Menino Deus 2. Quero participar do sorteio e gostaria de ouvir a Vestido Colorado. Se você puder me atender, eu agradeço. Tenha um bom dia.
0: Valeu, Luciano, bom dia. Deixa eu ver aqui, rapaz, deixa eu marcar aqui a mensagem para não perder aqui, né? Porque agora a gente não vai dar tempo de achar a moda aqui. Beleza, tá marcadinho. Olá, bom dia, bom dia.
3: Bom dia, Vanderlei. Sou Diego Corbari, aqui do bairro Vila Esperança. Queria participar do kit churrasco. Um bom sábado a todos.
0: Beleza, valeu Diego. Um bom sábado aí, um maravilhoso final de semana. Bora lá, bom dia. Lembrando a galera que mandando mensagem de texto aqui, somente as mensagens de áudio vão pro sorteio, tá bom? Então corre lá, manda uma mensagem de áudio. Bom dia.
4: Bom dia, bom dia. Meu nome é Valmir, do bairro de São Francisco. Estamos aqui na obra finalizando, ligadinho na Interativa FM. E quero concorrer ao kit churrasco do Mercado Manfroy. Manda uma moda bem bacana aí para nós curtir com o pessoal aqui. Estamos aqui no Fábio da Newtech, terminando o serviço.
0: Beleza, valeu, valeu, Valmir. Aquele abraço aí, obrigado pela sintonia, um bom trabalho, um ótimo sábado. No começo eu achei que tava jogando um filé aí no discão, na chapa, né? Cheia de óleo quente. Então na peleia lá, rapaziada. Valeu, moçada. Um abraço, bom dia.
5: Oi, meu nome é Marisa Barra, coletivo de gente que mora no bairro. Nossa Senhora das Graças, eu quero participar do kit churrasco.
0: Ih, rapaz, vai ter que mandar de novo aí. Vai ter que mandar de novo, porque não deu pra ouvir. Tá bugado aí o áudio. Dá um control áudio de parede no celular que ele volta a funcionar. Bora lá, bom dia.
6: Bom dia, Interativa. Sou Janete Arpelão da Vila Esperança. Gostaria de concorrer ao sorteio. Gostaria de ouvir a música Eduardo Costa, Olha Ela Aí.
0: Beleza, valeu, Janete. Vamos achar aqui a moda. Olha Ela Aí, Eduardo Costa. Deixa eu marcar aqui as participações com o pedido musical. Pra não esquecer de ninguém. Se der tempo, a gente rola aqui, tá bom? Bora lá, bom dia. Cadê? Sumiu, desapareceu aqui a mensagem, mas tudo bem. Vamos para a próxima. Bom dia, bom dia.
7: Bom dia, Rádio Interativa. Bom dia, Vanderlei Silva. É a Janete do Santos. aqui do bairro Santa Mônica. Era participando do programa para participar do sorteio dos prêmios. Bom sábado. Bom dia.
0: Beleza, valeu, Jeanette. Um grande abraço, bom sábado. Bora lá, bora lá. Aí aqui, ó, o Valmir Luiz Orçado, tá na sintonia? Tá curtindo aí, Valmir? Manda um áudio aí. Manda um áudio pra concorrer ao kit churrasco, beleza? Dê um joinha lá, bom dia.
8: Bom dia, aqui é o Arthur Generoso, aqui do Açari. Quero participar do sorteio.
0: Tá aí o Arthur Generoso, também confirmando a audiência na 91. Bora lá, bom dia.
9: Bom dia, Daiane Rovida, do bairro Santa Mônica, quer concorrer ao kit churrasco.
0: Valeu, valeu, Daiane. Um grande abraço, bom sabadão. Tá registrada a participação. Bom dia, bom dia.
10: Bom dia, bom dia. Aqui é o Elton Rodrigues, do bairro São Francisco. Queria participar do kit churrasco aí. Beleza?
0: Beleza, valeu, Elton. Aquele abração aí, um bom sabadão. Bora lá, quem mais?
11: Bom dia. Como eu sintonizo essa rádio FM? Pois eu tenho ali a rádio FM, que era a antiga rádio da... Antiga rádio AM. Tem outra rádio FM de Ampere?
0: Sim, claro, Interativa FM, 16 anos no ar, né? Deixa eu ver aqui quem é. Acho que ela tá ouvindo. Aveni Maria, Interativa FM. Aveni 91.7, a rádio Ampere FM. Não, não vamos dar audiência pra concorrência, não, né? Deixa pra lá, todo mundo fica aqui na 91. É, rapaz, nós agora é duas FM e não vamos dar aí colher de chá pra concorrência. Vamos ficar todo mundo, chama todo mundo pra ouvir aqui a Interativa FM. Fica todo mundo ligadinho pra concorrer ao kit churrasco. Bom dia.
12: Bom dia, meu nome é Claudineia Corbari, moro na Vila Esperança e quero participar do sorteio kit churrasco.
0: Valeu, Claudineia, tá participando, tá concorrendo. Vamos arrancar toda a audiência lá do meu... Meu amigo, quem tá lá agora é o Silvonei? É? Não, não sei. Não sei, mas vamos. Chama todo mundo pra ouvir 91,7, tá bom? Bom dia.
13: Olá, bom dia, bom dia. Aqui é Leonita Calhones, do bairro São Francisco. Tô na escuta e quero participar do sorteio do kit churrasco do Manfroy Supermercado. Bom final de semana a todos.
0: Valeu, Leonita. Um bom final de semana para ti também. Obrigado pelo carinho da audiência. Bora lá, bora lá. Deixa eu ver quem mais. Um abraço aqui para a Roseli. Tá afim de curtir música Anunciação do Alceu Valença. Vamos animar essa moda aqui com um remix.

0: Muito bem, interativo agora, 10 horas e 34 minutos. E como é que tá o tempo lá fora, hein? 24 graus a temperatura neste momento. Sabadão gostoso, lindo, maravilhoso. E vamos trazendo aqui previsão do tempo. Ô, rapaz, hoje vai tá bom, hein? Esquentadinha, 27 graus, quase 30 graus. Tem previsão de uma chuvinha, pouquinha coisa, de 3 a 5 milímetros, né? Para dar uma refrescada. Hoje o sabadão vai ser quente. Amanhã, domingão, mais quente ainda, 29 graus para o domingão. Domingão vai ser de sol, poucas nuvens, sem previsão de chuva. Bom demais, hein? Temperatura vai subindo também no decorrer da semana, hein? Vi 30 graus aí, temperatura ali por segunda, terça e quarta. Aí na quinta-feira já tem uma chuvinha, mas é assunto para semana que vem. Bora lá, bora lá. Opa! Vamos lá, cadê aqui as participações? Tá aí, tô tentando aqui tocar a moda da galera, né? Vou pondo na sequência aqui, de ordem de chegada. Vou rolando o som por aqui. Bora lá que dá com a gente. Lembrando, hein, somente áudio 99356377, seu nome, sobrenome, bairro, confirmando audiência para concorrer ao kit churrasco. Bom dia!
1: Bom dia, eu sou a Cacilda Rosa Eberle, do bairro Santa Paulina. Quero concorrer ao sorteio. Estamos ligadinhos na Interativa FM.
0: Valeu, Cacilda, um grande abraço, bom final de semana. Obrigado pelo carinho da audiência. Bom dia, bom dia.
2: Bom dia, Vanderlei. É a Belani do Amaral, do bairro Açari. Gostaria de participar do kit churrasco.
0: Valeu, Belani. Tá participando, tá concorrendo. Obrigado pelo carinho da audiência. Um bom sabadão. Bom dia.
3: Bom dia, Interativa. Tô aqui ligado. Gostaria de participar do sorteio do kit churrasco. Mercado Manfro é Fred Oliveira, de Santa Mônica.
0: Valeu, Fred, aquele abração aí, tá registrada a participação, obrigado pela audiência, continua aí na sintonia, tá bom? Bom dia.
4: Bom dia, Interativa, aqui é a Dayana Vantes Martins, do bairro São Francisco, e gostaria de participar do sorteio do kit churrasco. Um bom fim de semana a todos.
0: Valeu, valeu, Dayana, um grande abraço, bom final de semana, obrigado pelo carinho da audiência. Vamos lá, chegando mais participação por aqui.
5: Meu nome é Joaquim e eu quero participar do kit de churrasco e bairro Uaçari.
0: Beleza, valeu Joaquim, um grande abração, escreve lá o nome e sobrenome, tá bom? Não esqueçam aí o nome e o sobrenome, aí pra gente poder fazer aqui, né, o voucher, o vale, né, o valezinho aí. Com nome e sobrenome, só com o primeiro nome não tem como fazer aqui, né, o vale, né, senão eu chamo aqui, aí o um nome só, né, aí todo mundo que tem o mesmo nome vai vir aqui, então tem que ter o sobrenome para identificar aí o ganhador. Bom dia!
6: Bom dia, Vanderlei, aqui é a Andressa do bairro Açari, eu gostaria de participar do kit

0: churrasco. Estamos ligadinhos na Interativa.
1: Valeu, Andressa. Aquele abração. Lembrando mais uma vez, galera, nome e sobrenome. Tá bom? Bom dia.
2: Bom dia, Interativa. É a Suzerlê, da linha Sarandi, Santa Isabel do Oeste. Eu queria participar do sorteio do kit churrasco do Manfroy. Um bom final de semana a todos.
1: Beleza, valeu, Suzerlê. Um grande abraço. Aí o pessoal que não colocou o sobrenome, coloque por escrito lá. Aí embaixo da mensagem de áudio, tá bom? Pra eu poder colocar aqui no sorteio. Bom dia.
3: Bom dia, Vanderlei. Aqui é a Márcia Fagundes do bairro São Francisco. Estamos ligadinhos e eu quero participar do kit churrasco.
1: Beleza, valeu, valeu. Márcia, um abraço aí. Vamos lá então, tem mais participação por aqui. Bom, depois do intervalo então, a gente traz mais participações aí. Intervalinho, já volto.
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7: E para fechar a semana, a gente fala de uma das tecnologias mais importantes dos últimos anos. Muitos carros já contam com sistemas de frenagem autônoma. Eles utilizam câmeras e radares para monitorar o trânsito à frente. Se o sistema identificar um risco de colisão e perceber que o motorista não reagiu a tempo, ele primeiro emite alertas sonoros e visuais. Em alguns casos, prepara o sistema de freios e, se necessário, aplica a frenagem automaticamente para reduzir assim a velocidade ou até evitar o impacto. A dica do Automotors é: lembre-se que essa tecnologia é uma grande aliada, mas não substitui a atenção de quem está ao volante. O melhor sistema de segurança continua sendo um motorista concentrado.
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0: Tudo bem, interativo, agora 10 horas e 45 minutos. 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Então, né, equipamentos que às vezes não tem mais manutenção, precisam ser substituídos. É, a gente precisa aí sempre manter, né, os equipamentos em bom estado de uso, né, para atender aí as necessidades da população que precisa desses equipamentos. Então, você pode participar dessa corrente do bem, né, contribuindo aí com valores. O valor não tem valor fixo, aí é do seu coração que você sentir, né, de contribuir. Você também que já usou, né, os equipamentos aí, pegou emprestado os equipamentos, também pode contribuir, né, porque aí é bom ajudar a quem precisa, a quem necessita, né, as pessoas que às vezes sofrem um acidente doméstico, né, torce o pé, às vezes tem problema de locomoção, né, até os... as pessoas mais idosas que necessitam, né, de cadeiras de banho também tem disponíveis por aqui. É, você que precisa de andador, de muletas, também temos disponíveis aqui na rádio. E todo ano é necessário fazer a troca desses equipamentos, né, por equipamentos aí que possibilitem, né, a locomoção e o bom uso, né, das pessoas que por um importúnio acabam sofrendo algum incidente, algum problema de saúde e necessitam desses equipamentos. Então pode deixar aqui na recepção, dá uma passadinha aqui, sentindo o coração, deixa um valor, uma contribuição para que esses, né, esses equipamentos possam ser sempre estar disponíveis para a população, né, para a troca, para a compra de novos equipamentos para uso da população em geral. 10h47, bora lá, bom dia! Vamos que vamos, seguindo em frente com o nosso Super Manhã, sabadão lindo, maravilhoso, um maravilhoso final de semana para você, para toda a sua família. Tá aí com o radinho ligado, sintonizado aqui na Melhor. Acordou agora? É, tá aí com o radinho ligado, ó. Tá rolando sorteio do kit churrasco oferecimento do supermercado Manfroy. Aquele kit churrasco completinho com carne, linguiça, carvão, pão de alho, refrigerante e uma caixinha de cerveja. Vamos lá, bom dia, bom dia.
1: Opa, bom dia, tudo certo? Aqui é o Gilberto Silva da Colina Verde. Tô ligadinho na Interativo e quero participar do kit churrasco.
0: Valeu, Gilberto. Tá participando, tá concorrendo. Bora lá, bom dia.
2: Vanderlei, Claudete Pimenta, da Santa Paulina. Gostaria de participar do sorteio. Um ótimo sábado a todos.
0: Valeu, Claudete. Um ótimo sábado para você também. Obrigado pelo carinho da audiência. Bora lá, bom dia, bom dia.
3: Bom dia, Vanderlei Silva. Sou o Vilmar Pires Rodrigues aqui do Jardim Floresta. Queria participar do kit churrasco. Tenha um bom dia para todos vocês. E roda uma boa música aí, beleza?
0: Beleza, beleza. Maravilha, maravilha. Valeu, Vilmar. Um abração aí. Obrigado pela sintonia. Vamos achar uma da boa aqui. Vamos lá. Hoje é só as boas, hein? Bom dia.
4: Bom dia. Sou Marlene Aparecida da Silva Schneider, do bairro Gilberto Simoneta. Estou na escuta desse maravilhoso programa para concorrer ao sorteio.
0: Valeu, Marlene, aquele abraço, obrigado pelo carinho, pela audiência, pela sintonia, um bom sabadão, um maravilhoso final de semana.
5: Bom dia, Marlene, estamos aqui curtindo o programa, aí sabadão bonito, hoje sabadão de sol, né? Estamos curtindo o programa, quero participar do sorteio aí, o Dair Bock do bairro Açaí.
0: Beleza, valeu, Dair, o sabadão tá bom, né? Propício aí hoje, sabadão gostoso, eu tenho até medo, rapaz, de sabadão aí. Aí chega em casa, depois do almoço, né? Você quer dar uma cochilada, uma dormida, descansar o sabadão. Aí a mulher olha pro lote, né? Olha pra inchada, olha pra você e lascou-se tudo, né? Se foi a programação de soninho no sabadão. Bom dia!
6: Bom dia, bom dia. Tudo bom? Tudo certo? Sou Valdomiro Vesilowski, aqui do bairro Santa Paulina. Quero participar do sorteio do kit churrasco.
0: Beleza! Beleza, valeu, Valdomiro. Aquele abraço aí, um bom sábado. Bora lá, bom dia.
7: Bom dia, bom dia. Quero participar do sorteio. Meu nome é Ronildo Ribeiro, para Dialético do Centro.
0: Valeu, Ronildo. Grande abração aí. Obrigado pelo carinho da audiência, pela companhia em sintonia. Beleza, bora lá. Só lembrando aí, galera que não colocou o sobrenome no áudio, pode colocar o nome completo escrito lá embaixo do áudio. E aí fica mais fácil aqui para eu copiar e colar aqui no sorteio aqui, tá bom? Bom dia.
8: Bom dia, Interativa. Gostaria de participar do sorteio do churrasco. Sua Rosa, que é o
0: Jardim Floresta. Ih, rapaz, bugou aqui. Bugou o áudio aí. Da Rosa, mas ela colocou o nome lá, tá valendo, tá beleza. Escreveu o nome embaixo, tá registrado aqui, né? Bora lá, bom dia.
9: Bom dia, Vanderlei. Bom dia a todos os ouvintes da Interativa. Quero participar do sorteio do kit churrasco e oferecer o programa todo a todas as minhas amigas, o pessoal que estiverem ouvindo. E bom final de semana a todos. Um abraço.
0: Valeu, Mercedes. Um grande abraço. Obrigado aí pelo carinho da audiência. Bom final de semana para você e para toda a família. Olá, bom dia.
10: Eu sou o Matias Canessa Ferreira, do loteamento Simonetti. Quero concorrer ao kit churrasco. E quero a música Vida pelo Avesso, do Bruno e do Eduardo Costa.
0: Beleza, valeu, amigão. Aquele abraço aí. Escreve o nome lá que eu não consegui pegar e no começo cortou o áudio aí. Escreve lá embaixo do áudio o nome completinho, tá bom? Pra colocar no sorteio aqui. Bora lá, bom dia.
11: Bom dia, aqui é a Marivane Fagundes, do bairro Santa Mônica. Queria participar do kit churrasco.
0: Valeu, Mari. Um grande abraço. Bom final de semana, obrigado pelo carinho da audiência. Vamos lá, tava achando a música aqui, Vida pelo Avesso. Bom dia, bom dia.
12: Bom dia, eu quero concorrer o kit churrasco, eu sou a Yasmin Sermosky. É disso que o velho gosta,
0: é isso que o velho quer. Churrasco. Deixa eu ver se eu acho aqui o nome, né, das participações anteriores. Eu vou tentar procurar aqui, né, o pessoal puder colocar e escrever lá embaixo do áudio. Aí o nome completo, né, porque às vezes tem uns áudios aí que eu não, sinceramente, não consigo decifrar aqui. Bom dia.
13: Bom dia, Vanderlei, sou a Neide Mota, moro no centro, estou à escuta do seu programa, desejo a todos um bom final de semana.
0: Valeu, Neide, um grande abraço, agora sim, bora lá, bom dia.
14: Bom dia, eu sou o Gabriel aqui do Bairro São Francisco e queria participar aí do sorteio do kit churrasco.
0: Beleza, valeu, Gabriel, bora de música, que é a indicação da Luciana, né, e tem mais indicação por aqui, tem Eduardo Costa, ela aí, olha ela aí. Titãozinho Chororó, Vida pelo Avesso.

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0: Muito bem, interativo, agora 11 horas e 4 minutos, já estamos de volta com o nosso Super Manhã, o seu sabadão, muito mais legal, muito mais gostoso, muito mais animado, só aqui no Super Manhã, aí até meio-dia, bora lá, vai mandando sua participação, que daqui a pouquinho já tá chegando a hora do sorteio, é já daqui a pouquinho, então fica ligadinho, não desliga o rádio, não muda a sintonia. E cair para você saber se você vai ser o ganhador de hoje, hein? Daqui a pouco eu vou fazer um balancete também. Não sei se vai dar tempo para saber quantos que já saíram, mas acho que já saiu mais de 15 kits, hein? Então, aí você pode ser o próximo, tá ok? Bora lá, bora lá. Bom dia, bom dia.
1: Bom dia, tudo bem? Aqui é o Jaimir Coleto, do loteamento Vila Bela. Queria participar do kit churrasco.
0: Beleza, valeu Jaimir, aquele abraço aí, bom sabadão, obrigado pela sintonia, bora que bora, bom dia, bom dia.
2: Bom dia Vanderlei, galera da Interativa, um ótimo e abençoado final de semana a todos, estamos ligadinho na programação. Arnaldo, bairro Nossa Senhora das Graças.
0: Valeu Arnaldo, um abração aí, obrigado pela sintonia, bora que bora, bom dia.
3: Bom dia Interativa. É a Suzerlei, da linha Sarandi, Santa Isabel do Oeste. Eu queria participar do sorteio do kit churrasco do Manfroy. Um bom final de semana a todos.
0: Beleza, valeu Suzerlei. Suzerlei, aquele abraço aí, quase me achará, né? Suzerlei Vanderlei. Aí já tinha rodado o áudio, né? Só confirmou lá, mandando o nome completinho aqui. Galera mandando o nome. Beleza, aí show de bola. Fica facinho aqui pra eu jogar aqui na minha lista, né? Só copiar e colar aqui. Aí, galera, facilitando a minha vida aqui, né? Bora lá, bom dia.
4: Meu nome é Joaquim e eu quero participar.
0: Opa, tá aí, o Joaquim já foi, né? O Joaquim Falei. Tá aí, então, tá aqui também. Eu só vou prestar mais atenção aqui, Maneco. Esses áudios já foram, a galera só tá mandando o nome completo lá, tá bom? Bom dia.
5: Bom dia, Beloni Barcelos, do bairro São Francisco. Eu quero participar do kit churrasco.
0: Beleza, valeu Beloni, aquele abraço, obrigado pelo carinho da audiência, companhia em sintonia, bora que bora, deixa eu ver quem tá aqui com a gente, olá, bom dia.
6: Aqui eu sou o Enzo Coleto, quero concorrer o kit churrasco.
0: Beleza, tá aí o Enzo Coleto, vai entender legal, bacana, isso aí Enzo, aquele abração, bom dia.
7: Bom dia, Interativa. Aqui é Juliana de Oliveira Verde, do bairro Rondinha. Tô ligadinha na Interativa e quero concorrer ao kit churrasco.
0: Valeu, Juliana. Um grande abraço. Bom sábado. Tá participando, tá concorrendo. Obrigado pela audiência. Bom dia.
8: Bom dia. Aqui é o Matheus, do bairro Nossa Senhora das Graças. Eu gostaria de participar do sorteio do kit churrasco. E se puder tocar uma música da banda Los Calientes aí pra nós. Beleza? Um abraço.
0: Beleza. Valeu. Um abraço aí ao Matheus. Vamos achar a moda aqui do Los Calientes, indica uma boa aí, a gente rola por aqui. Vamos lá, quem mais? Olá, bom dia.
9: Olá, bom dia, pessoal da Interativa, aqui quem fala é Natália Soares, do bairro Santa Mônica. Eu gostaria de participar do sorteio do kit churrasco. Se possível, puder passar uma música, passa Fígado de Aço, da banda Rainha.
0: Beleza, vamos achar a moda aqui também, só deixa eu marcar aqui as participações com o pedido de moda, né, pra não perder aqui. Eu acho que já toquei todas, né, aqui da galera que pediu, acho que não faltou nenhuma, né? Se faltou aí a sua, manda lá pra eu lembrar aqui, tá bom? Bom dia.
10: Hoje tem sorteios de prêmios?
0: Sim, tem sorteio do kit churrasco, oferecimento do supermercado Manfroy. Alô, a Veni, ô Veni, tá sintonizada onde? Conta aí pra mim. Vamos lá, vamos lá, vou mandar aqui, ó, a sintonia da melhor pra você, tá bom? Bom dia.
11: Bom dia. Oi, bom dia, tudo bem? Aqui é Doraci dos Santos, do bairro Nossa Senhora das Graças. Quero participar do sorteio e um ótimo final de semana a todos.
0: Beleza, valeu Doraci, um grande abraço, obrigado pelo carinho da audiência. Aqui, deixa eu ver quem mais. Olá, bom dia.
12: Bom dia, meu nome é Thiago, do bairro São Francisco. E gostaria de participar do sorteio do kit churrasco.
0: Beleza, valeu. Tá aí o Thiago Melo, também ligadinho na sintonia da 91. Lembrando que só as participações via áudio que vão para o sorteio, tá bom? Bom dia, bom dia.
13: Bom dia, Vanderlei. É o Nilton Fagundes, do bairro Santa Mônica. Queria concorrer ao kit churrasco. Beleza, um abraço, bom programa.
0: Beleza, valeu Newton, abração aí, obrigado pela sintonia, bora lá, deixa eu ver quem mais, olá, bom dia.
14: Bom dia, Interativa, Eu queria participar do sorteio do Manfroy. Meu nome é Sônia Maria Martins, aqui da linha Água Preta. Obrigado.
0: Valeu, eu que agradeço, Sônia. Obrigado pelo carinho da audiência, pela companhia e sintonia. Bom dia.
15: Bom dia, sou a Marisa Jamanchada do Centro. Estou ligadinho na Interativa.
0: Aí, a Marisa também confirmando a audiência aqui na 91. Bora lá, bom dia, bom dia.
16: Bom dia, eu quero concorrer o Kit Churrasco, eu sou a Yasmin Stormoski.
0: Beleza, tá aí Yasmin Stormoski, né? Agora sim, escreveu lá, agora sim eu consigo colocar aqui no sorteio. Valeu Yasmin, um abraço pra você, pra mamãe. Aí é pra quem mais aqui? Pro Brian também, tá lá na sintonia. Vamos lá, quem mais? Bom dia, bom dia.
17: Bom dia, Vanderlei, tudo bem? Vivi, ligado na programação. Abençoado sábado. Toca uma moda boa pra nós aí.
0: Beleza, tá aí a Vivi também ligadinha na sintonia da 91. Vamos lá, tocar uma do Vandeco aqui. Vamos achar uma moda boa aqui. Essa aqui é boa também, hein? O juiz e o peão Vandeco.

0: moda boa. Para lá, 11 horas e 14 minutos, tá aí Vandeco, Juiz e o Peão, aí do álbum Galpão das Histórias, você acha lá no Spotify, hein? Vandeco, aí Galpão das Histórias no Spotify. Vamos lá, intervalinho, já volto aqui com mais participações, já já, tá chegando a hora do sorteio.
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12: 11:15.
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0: Beleza, Interativo agora 11 horas e 19 minutos, 11 e 19, bom dia, você ligadinho na sintonia da 91 e bora lá. Olha, acho que vamos encerrando por aqui as participações, organizar o sorteio já pra aí saber quem é que vai levar o kit churrasco. Eu vou atendendo aqui as últimas participações, registrando os últimos áudios. Enquanto estiver registrando aqui, chegar áudio, eu vou registrando, hein? Aí, quando chegar no último, não tiver mais, aí pronto, acabou, fechou. Quem mandou, mandou. Quem não mandou, só no próximo sábado. Bom dia.
5: Bom dia, tudo bem?
0: Bem.
5: Quero participar do sorteio do kit churrasco Yelete Butski.
0: Valeu, Yelete, um grande abraço. Obrigado pelo carinho da audiência. Bora lá, bom dia.
10: Bom dia, eu sou a Bárbara Valentina, Oléias.
0: Beleza, tá aí a Bárbara Valentina, eu entendi aqui. Valeu, Bárbara, um abraço. Obrigado pela audiência, abração pra você, pra família, pra mamãe, toda a galera, tá bom? Bom dia.
12: Bom dia, meu nome é Gustavo Cobar, moro no bairro Rondinho, quero concorrer ao kit churrasco.
0: Valeu, Gustavão, tá participando, tá concorrendo, continua ligadinho que já tá chegando a hora do sorteio. Bom dia.
19: Bom dia, mano, tudo certo? É o Paulo Lampe, quer participar do sorteio do kit churrasco aí? Um abraço para todos que estão ouvindo aí, beleza? Manda uma música bonita para nós escutar aí.
0: Beleza, valeu, Paulo. Aquele abraço aí, bom final de semana. Bora lá, bom dia.
20: Bom dia, eu sou o Alexandre Vedói e eu quero participar do sorteio aí.
0: Beleza, valeu, Alexandre. Aquele abração. Vamos lá, deixa eu ver quem mais tá aqui com a gente. Olá, bom dia, bom dia.
21: Olá, bom dia, tudo bem? Elaine Altaus, do bairro Açari. Quero participar do sorteio do kit churrasco.

0: Muito bem, interativo, 11 horas e 22 minutos. Bora lá, deixa eu ver aqui, bom dia.
1: Olá, bom dia, tudo bem? Elaine Altaus, do bairro Açari. Quero participar do sorteio do kit churrasco.
0: Valeu, Elaine, um grande abraço. Acho que já tinha rodado, né? Não sei, não lembro agora. Fui interrompido aqui, rapaz. O pessoal tá reclamando que não tá saindo áudio aqui, ó. Mas calma aí, que vai sair sim quando você manda o áudio aqui. Deixa o áudiozinho na fila quietinho aqui. Se mandar mensagem de novo, ele sobe lá pra cima e vai virar o último áudio da participação aqui, tá bom? E eu tô pegando aqui por ordem de chegada. Se mandar de novo, ele vai lá pra cima e fica por último. Bom dia.
2: Bom dia, Wanderlei. Estamos aqui no, fazendo um serviço em casa, escutando a interativa. Hoje eu quero ganhar o kit churrasco aí, Wanderlei.
0: Beleza, tá? E boa sorte! Boa sorte, vamos torcer, né? Alguém vai levar, não sei quem é. Bom dia.
3: Bom dia, sou Antônio Maximilco, da Cabeceira de São Tomás. Quero participar do sorteio. Estamos ouvindo o teu programa.
0: Valeu, Antônio. Aquele abração aí, bom final de semana. Obrigado pela audiência, bom dia.
4: Tipo aqui é o Thiago Gabriel, vem Fortuna, do bairro Nossa Senhora das Graças. Eu gostaria que, de concorrer ao sorteio do que churrasco do... No mercado Manfoy, eu gostaria que tocasse a música Ela Foi Embora com Meu Moletom.
0: Beleza, valeu, Chagão. Aquele abração aí, vamos achar a moda aqui. Olá, bom dia.
5: Bom dia, Wanderlei. Tudo bem? Aqui é o Paulo Fagundo, do bairro São Francisco. Gostaria de participar do sorteio do churrasco. Toca uma música em Amado Batista, Carta Sobre a Mesa. Para esse, para minha família Fagundes e para quem estiver escutando. Um bom final de semana a todos.
0: Beleza, vamos lá, não sei se vai dar tempo de tocar todas as músicas pedidas aqui, rapaz, nós já estamos mais atrasados que tartaruga de muleta, então vamos tentar que dar uma compactada aí, né, no horário aqui pra gente atender e registrar todo mundo aqui e tocar já as músicas que estavam programadinhas aqui da galera, se der tempo a gente rola aqui, deixa no final aqui, tá bom? Valeu, Newton, um abraço, o Paulo também, o Paulo Fagundes, toda a família Fagundes, sempre na sintonia, confirmando a audiência aqui na 91, bom dia!
6: Queria participar do kit churrasco, o Genor da Vila Esperança.
0: Valeu, Agenor. Tá aí o Agenor Rodrigues também, na sintonia da 91. Bom dia.
7: Bom dia, Sivonei. Aqui é o Neville. Queria participar do sorteio aí do kit churrasco. Beleza?
0: Beleza, beleza. Mas não é o Sivonei, é o Wanderlei. Grava aí, grava aí, grava aí. É o Wanderlei. Pessoal me confundindo aí com o Sivonei. Aí o Sivonei pode ser mais bonito, mas eu tenho a voz mais linda que a dele. O Silvonei da Rádio Ampere, meu amigo, da Rádio Ampere, né? Seu amigo Silvonei aí, grande locutor esportivo, o melhor da região, né? Silvonei manda bem pra caramba, a galera que assiste aí os jogos, né, do futsal, do futebol de campo aí. Beleza? Eu não sei narrar futebol, eu sei narrar rodeio. Rodeio eu consigo narrar legal, bacana aí. Mas futebol não, né? Se eu for fazer aquela narração aí, corrida, eu acabo mordendo a língua, então prefiro não narrar futebol. Bom dia!
8: Bom dia, aqui é Janaína Bonetti, loteamento Vivan. Quero participar do kit churrasco.
0: Valeu, Janaína. Um grande abraço, tá participando, tá concorrendo. Bom dia, bom dia.
9: Bom dia, aqui é o Lucas Upsplit. Eu moro aqui da loteamento notável. Quero participar do sorteio.
0: Beleza, tá aí o Lucas também na sintonia. Bora lá, tem mais? Acho que acabou. Acho que esse aqui vai ser o último áudio de hoje. Pra gente fechar aqui, já correr fazer o sorteio. Bom dia.
10: Bom dia, tudo bem? Aqui é a Dionelli, moro no bairro do Menino Deus. Quero participar desse sorteio. Quero ganhar esse sorteio hoje.
0: Beleza, é isso aí. Tá todo mundo querendo ganhar um sorteio aí. Participações encerradas, então. Aí registramos todo mundo. Hoje todo mundo foi registrado aqui, né? Os áudios foram todos para o ar. E agora é hora do sorteio, mas antes vamos de música. Los Calientes, Bateu Solidão.

0: 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E hoje eu vou te ensinar a preparar maçã com canela e vinho. Para fazer, você vai precisar ter em casa 4 maçãs vermelhas, 1 xícara de chá de açúcar mascavo, 1 colher de chá de canela em pó, 1 xícara de chá de uvas passas pretas, 1 xícara de chá de vinho tinto seco, 1/2 xícara de chá de água e 1 canela em pau. Com a ajuda de uma faca, faça uma cavidade em cada maçã. Depois, misture 4 colheres de sopa de açúcar com a canela e a uva passa. Recheie as suas maçãs com essa mistura e arrume na sua panela de pressão. Depois, misture o açúcar mascavo restante, o vinho e a água e regue as maçãs. Junte a canela em pau e leve ao fogo baixo, cozinhando por 5 minutos só, depois que começar a pressão. Desligue o fogo, retire a pressão com cuidado, abra a panela, retire as maçãs com delicadeza e reserve em uma travessa. Volte a panela para o fogo baixo e deixe reduzir a calda pela metade. Depois que esfriar, regue as suas maçãs e sirva. 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
10: Beleza, agora 11 horas e 36 minutos. É, vamos chegando ao finalzinho aqui do nosso Manhã Total. E agora chegou a hora que tava todo mundo esperando. A hora do sorteio do kit churrasco. 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Hoje um ouvinte vai faturar aí aquele kit completinho com carne, linguiça, carvão, pão de alho, refrigerante, cerveja. Caixinha de cerveja, né? Pra garantir o churrasco bom de final de semana. Então vamos lá para o sorteio. Bora lá, todo mundo ligadinho na sintonia. Ah, rodando, sorteador aqui. Beleza, já tenho aqui o nome do ganhador. Mas antes, deixa eu ver se eu acho o áudio dele aqui. Vamos aqui no horário da participação. Tá aqui, achei. Achei, bora lá. Quem foi que levou? Será que foi ele? Será que foi ela? Bom, vamos soltar aqui, né, o áudio do ganhador. Não vou falar o nome, só vou fazer a surpresa aí pro ganhador. Então, quem levou o kit churrasco deste sabadão foi...
11: Bom dia, sou Antônio Maximilk da Cabeceira.

0: São Tomás. Quero participar do sorteio. Estamos ouvindo o teu programa.
1: Beleza, tem o Antônio Maximilco. Eu não sei como é que se escreve aí o sobrenome, tá bom? Eu escrevi lá do jeito que eu entendi. E bora lá, vamos mandar aqui então, fazer aqui a chamadinha aí pro Antônio para retirar o seu vale e buscar o seu kit churrasco no supermercado Manfra. Ô Antônio, tá na escuta ainda aí? Manda uma confirmação lá no WhatsApp, tá bom? Pra eu mandar uma mensagem aqui pra você, confirmando aí e mandando pra você aí as instruções pra você retirar o kit, tá bom? Então o ganhador desta semana foi o Antônio Maximilk, da Cabeceira do Tomás, é isso? Então beleza, bora lá. Eu vou ficando por aqui, agradeço o carinho da sua audiência, da sua companhia, da sua sintonia. Sábado que vem tem mais kit churrasco. Uma galera já ganhou e você tá na fila pra ganhar. É só continuar participando. Quem sabe no próximo sábado é você que fatura o kit churrasco. Um abraço, fique com Deus e até mais. Na sequência, vem chegando aí som de bandas pra você aqui no 91 Bandas no Rádio. Valeu, um abraço, fique com Deus e até lá. Tchau, tchau.

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0: 8 horas. 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
15: Vamos que vamos então, né? Boa tarde para você que sintoniza os 91.7 da Interativa FM. A partir de agora até as 3 horas da tarde eu te faço companhia com o melhor da música de bandas aqui no nosso Bandas no Rádio para vocês, para agitar aí a nossa tarde do sabadão, né? Bom almoço para você que está almoçando, para você que já almoçou aí, está descansando, um bom descanso, enfim. Para você aí que está nos seus afazeres, né, que possa dar tudo certo aí nessa tarde de sabadão. Hoje, dia 15 do mês de agosto do ano de 2026, é metade do mês de agosto já, né, indo aí para régua já e já estamos adentrando aí na segunda quinzena do mês de agosto, tá certo? 46999-356377 é o telefone para você fazer o seu pedido musical, né? Fazer aí sua homenagem e também estar deixando aí o seu nome completo aí para estar concorrendo aos sorteios que a gente vai fazer aí por volta das 2h20, 2h30 da tarde aí. Dois shawarmas aí em parceria com os nossos amigos aí da lanchonete da família, beleza? Vamos começar bem o programa de hoje? Vamos com banda Céu e Cantos na programação?

0: É o som da Doce Pecado aí, né? Chantagem emocional. Para iniciarmos bem o programa de hoje, também teve a segunda ali do bloco com Expressão Sul e a primeira com a banda Céu e Cantos para você. Vamos ali para um intervalo comercial e eu já volto. Olha, um minutinho, tá certo? Com as primeiras participações de hoje aí, com os primeiros pedidos, com as primeiras músicas. Tem São Francisco, tem San Marino, tem Portal da Serra. É só o início do nosso Bandas no Rádio.
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0: 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Lembrando aí que você que participar aqui do Bandas no Rádio, através do 46999356377, que é o nosso WhatsApp aqui da Interativa, estará concorrendo ao sorteio de dois shawarmas aí, patrocinados pela Lanchonete da Família.
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12:19, é a programação do Bandas no Rádio aqui na 91.7, hoje sabadão, 15 de agosto. Um abraço aí pro pessoal que tá participando com a gente. Deixa eu mandar aquele alô especial aí pra família Kempa, né? O Márcio Kempa também, a dona Clementina Alexandre, ainda o Paulo César Kempa, o pessoal que está sintonizado com a programação da 91.7 aí no bairro Santa Mônica. Já programei o Portal da Seara aí pra vocês. Nesse bloco vai sair, beleza? Forte abraço aí, um bom final de semana. Ah, no Santa Mônica também um abraço especial pra família Turati, né? O Giovanni também, a Maria, o Sérgio. Não sei, aí o Giovanni falou que estavam almoçando. Não sei se tem mais alguém aí com vocês almoçando. Mas aquele abraço especial aí, tá certo? Giovanni aí pediu pra gente rodar uma música aqui, a nossa escolha. E eu programei uma aqui do San Marino que eu tenho certeza que ele vai gostar, beleza? Forte abraço aí pra essa família, gente boa demais! Do Santa Mônica, nós vamos lá pra Pinhal de São Bento. Um abraço especial lá pra Pinhal de São Bento, pro Douglas, também pra Adriele, pra Ângela. Pessoal que tá lá na linha 16 de novembro, sintonizados com a programação, né? Um abraço aí pra vocês. Eles pediram uma do São Francisco, e é São Francisco que vai abrir essa sequência musical.

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3: Como é que tá seu sabadão aí? Tudo certo? Muita gente acabou de folgar, né? Muita gente trabalhou aí até o meio-dia. Outros já têm a oportunidade de já na manhã do sábado já estar de boa por casa. E vamos levando aí, né, pra iniciar bem essa tarde de sábado, né, que embala o nosso final de semana aqui na programação da 91.7 e o nosso Bandas no Rádio. Deixa eu mandar um abraço pro pessoal que tá sintonizado com a programação. Como é que tá aqui no centro, Ronilda? Tudo certo? A Ronilda, também o Jean Carlos Alérico. Pessoal aí deixando o nome completo aí pra concorrer aos sorteios dos shawarmas. Com certeza, já tô anotando aqui na lista, beleza? Aqui do centro, nós vamos agora para o estado de São Paulo, nós vamos lá para Santo Anastácio. Um abraço especial para Santo Anastácio, São Paulo, e especialmente aí para Marisete, também para o Chico, o nosso amigo Tarcísio, né, e também a Maristela, que estão lá sintonizados com a programação do Bandas no Rádio. Tudo de bom aí para vocês no estado de São Paulo. De São Paulo, a gente volta aqui para Ampere e vamos para o interior. Um abraço especial para Gabriela Vedana. Ela pediu aí para deixar o nome dela na lista. Com certeza já tá na lista aí para concorrer ao sorteio. Tá certo, Gabriela? Tudo de bom aí para vocês. Um forte abraço. Como é que tá a família Vedana aí? Tudo bem? Deixa eu ver agora mais participações aqui. Aqui no bairro Açari, um abraço especial pro Joaquim Klotzfaller, né? Joaquim, tudo certo? Joaquim pediu aí para gente rodar uma... qualquer uma música aqui de banda, né? Inclusive, com certeza, né? Se é música de banda agora. E ele pediu também pra deixar aí o nome dele na lista aí pra concorrer aos sorteios do shawarmas. Já tá na lista aí, com certeza, Joaquim, beleza? Vamos lá, vamos abrir mais um bloco musical. Tem a banda Sagitários na programação. Música.

0: É a banda Danúbio Azul a meia antecipado na programação do Bandas no Rádio. Intervalo comercial, recadinho aí dos nossos patrocinadores. Eu já volto com mais pedido, com mais música boa pra vocês.
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0: 12 horas e 48 minutos. É o Bandas no Rádio aqui na 91.7 Interativa FM. Mandando abraço pro pessoal aí que tá sintonizado com a programação, participando aí, mandando sua mensagem. A Andressa Clotz aí do Açari já tá com o nome aí na lista também para concorrer aos sorteios aí dos shawarmas. Beleza, Andressa? Obrigado aí pela participação. Ótimo sábado aí para vocês. É, do Açari a gente vem ali pro São Francisco. Um abraço especial pra Leonita Calhones. Leonita, já programei o JM aí pra gente ouvir aqui essa música top aí do JM, tá certo? Só não vale oferecer ela pro Sicredi, pra Cressol, pro Sicoob aí, né? Pros bancos aí, né? Eu acho que o pessoal já descobriu aí que música que é. Boa, Leonita! Obrigado aí pela participação, tá certo? Mais participações, o pessoal aí do Santa Mônica, um abraço pra Marivane Fagundes, Elisete da Silva, Amália Ionats, pessoal aí sintonizado também com a programação. Lá no Alto Alegre, um abraço especial pro nosso amigo Osvaldino. Osvaldino tá lá, falou que tá almoçando agora, né? E curtindo o melhor da música de bandas aí. Show de bola aí, tá certo, Osvaldino? Um abraço aí pra vocês aí no Alto Alegre, pra esse pessoal, gente boa demais. Carla Tórtora, como é que tá aí o Santa Mônica? Carla também, a Ivete Tórtora. Carla, tu me pediu uma música aqui, será que eu programo ela pra ti ou será que eu não programo? Vou programar sim, vou programar porque a Carla gosta dessa música e é fã dessa música, inclusive é essa música que abre a sequência musical, né, Carla? Tudo de bom aí pra vocês, um forte abraço! Música.

0: Com a banda Corpo e Alma, a gente fecha a primeira hora do programa, intervalinho comercial, coisa rápida, e a gente já volta com mais sucessos pra vocês.
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6: Legal, de volta aqui na programação da 91.7 com o nosso Bandas no Rádio, já para abrir a segunda hora do programa, agora 13 horas e 2 minutos. Mandando abraço pro pessoal aí que tá participando. O nosso amigo Newton Fagundes aí do Santa Mônica, né? Também a Ana Fagundes, também o Júlio Fagundes, pessoal aí que tá deixando o nome completo aí pra concorrer aos sorteios dos shawarmas. Com certeza já programei aqui o nome de vocês aí na lista pra gente fazer o sorteio aí, tá certo? Ah, um abraço pra nossa amiga Ivanilda de Carvalho aí do Rondinha. Ela pediu a música com a banda Real do Paraná, já programei aqui também, tá certo, Ivanilda? E ela oferece aí pros netos dela, a Valentina, também o Pedro Henrique Ribeiro, o genro dela, o Yadson Maia, as filhas Rafaela Ribeiro e Sandra Isabel Ribeiro. E ela deseja a todos um ótimo e abençoado final de semana. Com certeza, é para todos nós aí um final de semana que seja muito bom, tá beleza? Daqui a pouquinho eu já rodo a música aí para vocês. Um forte abraço para esse povo querido aí do bairro Rondinha. Um abraço especial para a Beloni do Amaral aí do Assari, já também com o nome aí na lista para concorrer aos sorteios, tá certo, Beloni? Forte abraço aí para vocês. É, um abraço também, deixa eu ver aqui, um salve para o nosso amigo Osney Tavares aí do Santa Paulina. É, Osney mandou um pedido de música aqui, deixa eu ver se eu encontro ela aqui no sistema, tá certo, Osney? Se eu encontrar aqui e for mesmo de banda, eu vou rodar aí para nós, tá certo? Vamos lá então, vamos para abrir mais uma hora de bandas aqui no nosso Bandas no Rádio. Tem Banda Real do Paraná.

0: o som dos atuais aqui no nosso Bandas no Rádio. Essa vai especial, né? E foi especial aí pro nosso amigo Rudimar Orlandini aí da Santa Rita. Um abraço aí pra esse pessoal, gente boa demais da comunidade aí da Santa Rita. O Rudimar pediu, toca uma dos atuais aí pra nós. E com certeza já rodei aí, beleza, Rudimar? Também teve Rainha Musical, que foi na indicação do ouvinte. Um abraço especial pra Eliane aí do bairro Jardim Floresta, mais precisamente aí do loteamento universitário. Também ela pediu aí pra gente rodar uma do Rainha Musical e a gente já aproveitou e já embalou aí nesse bloco aí, né, pros pedidos do ouvinte. Intervalinho comercial e eu já volto com mais música boas pra vocês.
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5: Pra fechar a semana aqui no Drops do Pet, eu vim trazer uma reflexão muito legal. Às vezes, você está assistindo televisão, lendo um livro ou mexendo no celular. E quando percebe, o seu pet está parado, olhando fixamente pra você. Nem sempre isso significa que ele quer comida ou passear. Muitas vezes, é apenas uma forma de manter contato com a pessoa em que mais confia. Cães e gatos observam nossas experiências, nosso tom de voz e nossos movimentos o tempo todo. Eles aprendem a nos conhecer justamente assim. Esse olhar silencioso é, na verdade, uma das formas mais bonitas de conexão entre humanos e animais. Às vezes, não é preciso nenhuma palavra, basta estar perto.
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0: Legal, 13 horas e 17 minutos na Interativa FM, o nosso Bandas no Rádio pra vocês. Olha, deixa eu mandar um alô especial aqui pro pessoal que tá participando. Aquele salve aí para Marilene Titon, do bairro Água Verde. Já tá com o nome aí na lista também para concorrer ao sorteio, tá certo, Marilene? Ah, já foi esse pedido, deixa eu ver o outro aqui. Um abraço pro nosso amigo aí, os nossos amigos do Santa Mônica, a Roseli Marzevics, também o Matheus Mânica e a Jennifer Mânica. Pessoal aí também deixando o nome completo aí para concorrer ao sorteio. O nosso amigo Sérgio Cine, como é que tá aí, Sérgio? Tudo certo? O Sérgio pediu uma aqui. Sérgio, na realidade, essa música é com o Léo Soares e banda. Eu programei ela, a gente já vai ouvir ela pra abrir, inclusive, aqui o bloco, né? E essa música aqui pra gente ouvir ela aí com o Léo Soares e banda. Deixa eu mandar um abraço especial aí pro nosso amigo ex-prefeito de Pinhal de São Bento, Jaime Carniel, que tá lá sintonizado, tá na escuta do Bandas no Rádio, né, Jaime? Tudo de bom aí pra você, pra dona Nilce, pra esse pessoal, gente boa demais. Tem pra abrir essa sequência, a pedido do ouvinte, Léo Soares e banda.
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6: 13 horas e 30 minutos, primeira parte do programa já foi, né, pra régua já, e agora a gente já inicia a segunda parte do nosso Bandas no Rádio aí, programa de 3 horas, 1 hora e meia já foi encerada, e agora mais 1 hora e meia aí com muita música boa pra vocês, beleza? Vamos fazer um giro agora aqui pela cidade, vamos fazer um passeio aí pela cidade, ó, tem participações aí de diversos bairros aqui da cidade. Deixa eu mandar um abraço especial pro pessoal aí do Açari, o Genésio e também a Salete. Vocês sabem quem que é o Genésio e a Salete? Eles são os proprietários aí da lanchonete da família. Aquele abraço especial aí pra esse pessoal aí, gente boa demais aí que curte a programação do nosso Bandas no Rádio, que são nossos parceiros aqui também, né? Do Açari a gente vem aqui pro São Francisco, um abraço especial pra família Vedana, a Tere também, o Assis, o Alisson, a Aline, o Gian Marcos, o pessoal ali na Chapeação também, né, o Adriel. Um abraço especial aí pra vocês, beleza? Do São Francisco a gente desce lá pro bairro Jardim das Palmeiras, um abraço pra família Tique. Aquele alô especial aí pra Eliane Márcia, também pro Arlindo, pra toda a família Tique, pra todo o pessoal aí do Jardim das Palmeiras que curtem o Bandas no Rádio, né? Segundo a Márcia aí, o programa é bastante ouvido lá no bairro Jardim das Palmeiras. Do Jardim das Palmeiras a gente volta lá pro Açari. Um abraço especial pra Edith Miguel, né, Edith? A Edith aí pediu pra deixar o nome dela no sorteio, com certeza. Ela pediu aí pra gente programar uma música, a nossa escolha aí também, pra ela curtir. Eu programei uma da Seu Pause, que eu tenho certeza que você vai gostar aí, tá certo? Forte abraço. Do Açari a gente vai agora pro loteamento Vivan ali, né, próximo ao bairro Menino Deus. Um abraço especial pra Janaína Bonetti, também pro Robson Vanzetto. Pediram aí pra deixar o nome deles aí no sorteio pra concorrer ao Shawarma, e também pediram aí pra gente programar uma da banda Universitária. Já programei inclusive aqui essa música que é top aí da banda Universitária pra gente ouvir, beleza? Do lado do Menino Deus a gente vai lá pra Colina Verde. Na Colina Verde, um abraço especial para Claudete Coreia. Claudete mandou aí mensagem confirmando a audiência e pedindo aí para deixar o nome dela completo aí para concorrer aos sorteios aí dos shawarmas. Então vamos lá, né? Chega de papo aí, vamos com música, porque o pessoal quer música. Vamos abrir mais uma sequência musical com Terceira Dimensão, não, né? Com Vilseu Pause.

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11: É o Bandas no rádio aqui na 91.7, agora 13 horas e 47 minutos. Estamos um pouquinho atrasados aqui com as participações. Para ter uma ideia, ó, agora que eu vou atender participações aqui que vieram às 13 horas e 4 minutos, 13 horas e 6 minutos, 13 horas e 8 minutos. É, pessoal, tá bombando o nosso WhatsApp aqui da Interativa, né? Um abraço para Elaine Atels do Açari. Elaine, já programei a música aí do banda, da banda Champion, tá certo? Forte abraço aí pra ti e tudo de bom. É, do Açari, deixa eu ver aqui, nós vamos agora para o Restaurante Prime. Um abraço especial aí pro pessoal do Restaurante Prime. Eles estão pedindo aí a nova música da banda Sonset e oferecer aí, né, pro pessoal aí, né, pro Neri também, pro Gabriel, pro Rodrigo, pro Diego, pro André... É, para todo o pessoal aí que estão na sintonia, um abraço especial da Michelle que assina a mensagem, né? Pessoal, aí gente boa demais aí no Restaurante Prime. Deixa eu ver aqui mais participações. A Jaine Otelakoski do Açari, ela pediu aí para oferecer toda a programação aí do Bandas no Rádio aos ouvintes do programa. Ô, show de bola, Jaine. Forte abraço aí para vocês. Gente boa demais aí do bairro Açari. Vamos lá então, vamos abrindo mais uma sequência do programa. Tem Banda Champion.

0: Tá aí, nave som, eu vou, eu volto. Pra fechar mais uma hora do Bandas no rádio de hoje, intervalinho comercial e eu já volto com mais música boa.
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8: 14 horas e 2 minutos na 91.7 Interativa FM, o nosso Bandas no Rádio. Mais uma hora ainda, né, pra gente ter muitos sucessos de bandas pra vocês, beleza? Deixa eu mandar um abraço pro pessoal aí do bairro Santa Mônica, o Fiorindo Sajorato, também a Olga Sajorato. Pessoal, gente boa demais do Santa Mônica, né? Um abraço também pra dona Cenilda Peruso. Cenilda pediu aí pra ouvir uma com o Terceira Dimensão. Programei uma top aqui pra gente, tá certo, Cenilda? Forte abraço lá no bairro Colina Verde. Um abraço especial pro Adilson Coreia. Também, deixa eu ver, pra esposa dele, a Mari Sutil. A filha, a Nathalie Milena Sutil. Pessoal que está concorrendo aí também ao sorteio. E eles pediram pra gente rodar uma com Rainha Musical. Já programei também, tá certo, Adilson? Forte abraço aí pra vocês. Obrigado aí pela participação. No pedido do ouvinte tem Terceira Dimensão.

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9: É o Bandas no rádio aqui na 91.7 Interativa FM. Um abraço especial aí pro pessoal que tá curtindo a programação. Um abraço pra Roseli Schneider, do bairro Colina Verde. A Roseli pediu aí pra oferecer, pra programar, né? Pra oferecer aí pra todos os que estão ouvindo o programa, em especial aí pro esposo dela, o Derli Teles, uma música aí com a banda Som 7. Com certeza, já programei aqui, tá certo, Roseli? Forte abraço aí pra vocês, beleza? Um abraço também para Marizane Reis Gomes, do Santa Paulina. A Marizane quer participar do sorteio e ela pediu aí para colocar o nome também da Julie Loura Rock, né, do bairro Açari, no sorteio. Com certeza, Marizane, já estão aí com o nome no sorteio, beleza? Um abraço especial para o pessoal lá na linha 16 de novembro, Pinhal de São Bento. A Rose, também o Jair Mazuco, né? Toda a família Mazuco aí sintonizados com a 91.7, a Interativa FM, beleza? Forte abraço aí pra vocês. Calma, Márcio, calma que a gente já vai fazer o sorteio no final desse bloco aí, tá certo? O Márcio tá mandando mensagem aqui de vem sorte, vem sorte, vem sorte. Daqui a pouquinho a gente descobre quem que são os contemplados de hoje aí com os sorteios dos shawarmas aqui na programação da 91.7, o nosso Bandas no Rádio. Seguinte então, ó, eu vou disparar aí uma sequência de três músicas e no final aí a gente volta aí pra fazer o sorteio pra descobrir aí quem que são os contemplados de hoje aí com os shawarmas aí da lanchonete da família, beleza? Sequência começa assim, ó, San Marino.
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0: É o som da banda Terceira Dimensão na programação para fechar mais o bloco musical e para chegar agora também com os sorteios aí dos shawarmas. Mas antes, deixa eu mandar um abraço especial pro nosso amigo Celso Pichivara aí do bairro Água Verde. Tudo certo aí, Celso? Celso pediu aí pra gente deixar o nome dele também no sorteio, beleza? Ah, mais abraços aqui, um abraço especial pro nosso amigo Gelson, também pra Adriana, pro Gabriel. Pessoal aí no bairro São Francisco, sintonizados com a programação, diz que estão lá fazendo umas pinturas e ouvindo bandas no rádio. Pediram aí pra gente programar uma música boa aí pra eles. Já programei uma top aí pra gente ouvir no próximo bloco, tá certo, Gelson? Forte abraço aí pra vocês. Pessoal, gente boa demais, né? Nossos amigos aí do bairro São Francisco. Chegou mensagem aqui agora. Última mensagem que eu vou ler, daí vou encerrar as participações pra gente poder fazer o sorteio, tá certo? Um abraço para Franciele Belusso, também para o Júnior Belusso da Silva, aí do Santa Mônica, né? O pessoal aí, gente boa demais também. Aquele abração especial aí para vocês. Tudo bem aí no Santa Mônica? Vamos lá então, vamos pro sorteio? Vamos descobrir aí quem que são os contemplados de hoje com os sorteios dos shawarmas. Muitas participações tivemos aí desde o meio-dia até agora, né? E ainda temos aí mais meia hora de programa. E você aí que não pediu sua música, pode pedir aí que nessa meia hora, na medida do possível, a gente atende também. Beleza, beleza, beleza? Vamos lá, então. Vamos preparar o nosso sorteador aqui. Vamos descobrir aí quem que são os contemplados de hoje. Primeiro shawarma está saindo. Tan, tan, tan, tan. Que rufem os tambores. Gabriela Vedana. A Gabriela Vedana, que participou lá no início do programa. Ela que é da Vargem Bonita. Ela concorreu, né, e ganhou aí o primeiro shawarma do sorteio de hoje, tá certo? Parabéns, Gabriela! Segundo shawarma... Tan, tan, tan, tan, tan, tan. Tambores rufandos... Brum. Eu não consigo imitar um tambor, né? Brincadeiras à parte. O segundo shawarma vai para Elaine Atals, do bairro Wassari. Então aí os contemplados de hoje são Gabriela Vedana e Elaine Atels do bairro Assari, né? Gabriela Vedana da Vargem Bonita e Elaine Atels do bairro Assari. Parabéns pras contempladas aí que ganharam os shawarmas da programação de hoje. Você que não ganhou, não fique triste. Sábado que vem a gente volta com mais sorteios de shawarmas aqui na programação. 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
13: É a Interativa FM, né? Um abraço especial aí pra você que está ouvindo bandas no rádio. Deixa eu mandar um abraço lá pra linha 15 de novembro, Pinhal de São Bento. Um abraço pro Eliseu, também pra Isabelle, pra Daniele, pro Enzo. Também... Barbaridade, agora me fugiu o nome da prima mais nova, né? Deu um branco na cabeça. Um abraço também aí pro Diogo, também pra Marivonha, o pessoal que tá lá passeando.

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6: Isso aí, o nosso Bandas no Rádio de volta, agora 14 horas e 46 minutos. 14 minutos nos separam aí das 3 horas da tarde, reta final da, já do programa, né? E deixa eu mandar um abraço especial agora novamente. Uma barbaridade, eu tinha esquecido o nome da minha prima, a Helena, né? A Helena, que é a filha mais nova aí do Eliseu, aí do Pinhal de São Bento. Eu não sei o que aconteceu, mas me deu um branco na hora. E eu não lembrei, mas depois, quando já acabei de falar, já me veio o nome dela certinho aqui, né? Um abraço também para a pequena Helena, que com certeza já é ouvinte aí do Bandas no Rádio e ouvinte fiel aí, né? 14 horas e 47 minutos, vamos abrindo mais um bloco musical, tem banda Céu e Cantos!

Tá aí o som da banda legal, Curva Perigosa. Agora 4 horas e 54 minutos com 36 segundos. Hora de dizer tchau, né? É, o programa passou rápido. Então, em meu nome, em nome de João Paulo Ranzolin, agradecer a todos aí pela participação no programa de hoje. Fizemos um sábado bonito aqui, né? Um baita de um sábado para animar a programação aí de você, ouvinte, da 91.7, a nossa Interativa FM. Desejar a todos um ótimo final de sábado, também um ótimo domingo, uma ótima semana que vem por aí, que seja repleta de grandes oportunidades. Aproveitar, né, cada momento especial aí do lado das pessoas que a gente ama, também os momentos especiais aí, aproveitar da melhor forma possível para que possamos ser cada vez mais felizes. Tá certo? Eu deixo a última com a banda G10. Ah, antes de mais nada, mandar um abraço pro nosso amigo Antônio Paulo Fedriz e o Palito. Mandou um áudio aqui agora há pouco para mim. Palito, o Eduardo Costa não se encaixa agora aqui na programação, mas provavelmente aí o pessoal da Rede Up aí na sequência vai rodar uma do Eduardo Costa aí para ti, beleza? Forte abraço!

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0: Bom final de semana, minha gente. Alegria total. Sábado, aqui é o Rodrigo Campos. Tá começando o nosso Chega Mais.

0: 3 e 18.
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10: 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Bora, turminha, bora que bora, continuar ouvindo muita música.

0: Grupo Alto! Eu sou o Rodrigo Campos e eu prometo que eu vou tocar muita coisa boa pra gente aqui no nosso Chega Mais!
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5: 3:38.

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0: 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De volta, turminha. Aqui é o Rodrigo Campos.
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0: Jorge Matheus aqui no Chega Mais.

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2: Eu acho que você tem que mandar aquela mensagem. Mas manda o que tá no seu coração.
3: Porque se fosse eu falaria mais ou menos assim.
4: Ei, boa noite.

0: Daqui a pouco continua o nosso Chega Mais. Eu sou Rodrigo Campos, prometo, hein, que eu já volto com várias músicas do jeitão que a gente ama. Não sai daí.
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5: 3:58.
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18: Volta pra mais uma sequência aqui com o nosso Chega Mais. Boa tarde, minha galerinha!
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18: Simbora ouvir, Guilherme Benuto!

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5: 4:18.
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18: Estamos de volta com Chega Mais. Obrigado pelo carinho, pela audiência. Continua o nosso Chega Mais.

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1: Dá um tempinho, o intervalo é rápido, hein? Já volto!
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4: 4:38.
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0: Boa tarde, gente! Bora continuar o nosso programa Chega Mais, que tá uma delícia, né? Eita, com muita música do jeitão que a gente ama. Simbora!

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1: Chega mais, 4h48, horário de Brasília.

0: acabando, chega mais, gente. Mas o final de semana ainda tá rolando, sabadão, hein? Eu sou o Rodrigo Campos, tô indo nessa, amanhã a gente se fala. Beijo!
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4: 4h56.
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2: Eu sou o Luciano Leão e com muito prazer troco ideia com você a partir de agora com a melhor música. É a hora do peão, a hora que anima, a hora que tem o Torinho. E aí, Torinho, tá chegando junto com a gente aqui no final de semana, menino. Torinho do céu, finalzão de semana, o povo tá sempre no embalo. O que que vai ter pra embalar ainda mais? Henrique e Juliano, João Bosco e Vinícius, é bom demais, hein, Torinho? Não, vamos embora, vamos começar a primeira de hoje. Cleiton e Romário.
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0: Gustavo Mioto, Depois do Amor. E agora vem Saudade.
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0: Bora relembrar uma clássica aqui, Momento Pé no Barro, tem Chico Rei e Paraná.

0: Comecinho da hora do peão e já tá boa demais, né? Ô, coisa deliciosa. Vai continuando com a gente daqui a pouco, Toninho. Modo rodeio, hein, meu filho?
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0: 5h28.
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0: Leão com você. Ô, Torinho, prepara a segunda hora aí e capricha. Mais 60 minutos na volta, hein?
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0: E você tá no melhor final de semana, o mais gostoso, que é aqui, ó, na Hora do Peão. Eu, Luciano Leão, com muito prazer, vou trocando ideia com você e trago comigo o Torinho mais amado do Brasil. Ô, Torinho, segunda hora, mais 60 minutos. Isso, vai ter, né, Felipe e Rodrigo? Zé Neto e Cristiano também. Então bora abrir.

0: Camargo, Ilusão. E agora eu quero ir com você. A gente vai viajar. A gente vai chegar lá no passado.
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0: Vamos relembrar uma clássica com Leandro e Leonardo.

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0: tô adorando o negócio aqui, tá bom demais. Tem você com a gente, tem o Torinho que continua. E ele falou pra mim, Torinho, é modo rodeio daqui a pouquinho, né? Coisa boa!
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10: Bora continuar com a gente. Eu, você e Guilherme.

0: Amanda e Gustavo Lima, Calcinha de Renda. E agora eu quero relembrar, vamos contar a história do sertanejo, vamos?
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0: Ah, chegou o momento, pé no barro, tem Chitãozinho e Chororó, e Léo Canhoto e Robertinho.

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1: Ah, já estamos encerrando por aqui, a hora do peão, Torinho. Já estamos encerrando, mas foi bom demais, né? Porque o povão chegou com a gente. Isso que vale a pena. Torinho, bora? Vamos nessa então, meu filho. Manda beijão, manda. Gente, beijo pra todo mundo. Trata de voltar que amanhã tem mais, tá bom? Valeu, meu povo!
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0: sabadão. Cheguei aí, gente, no clima e no ritmo. Vamos nessa? Bom final de semana. Aqui é Rodrigo Campos. Dentro do seu radinho, hoje vai ter Billie Eilish. Você gosta, né? Você gosta, né? Vai ter Péricles e Seu Jorge.
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0: Vou tocar Benson. Boom! Bora começar

0: e seu Jorge.
1: Louca. Gente, o Lucas Morato acaba de lançar Cobertura de Desejo, que é uma parceria para lá de especial com o pai, né? Com o seu papai Péricles. A música faz parte do seu novo projeto audiovisual, quase que não sai. Aldo. Eita, loucura, hein? Sabadão, chega final de semana, já tô crazy, very nice. A música faz parte do seu novo projeto audiovisual, Próxima Fase, e fala sobre leveza e a intensidade de uma paixão que tá só começando.

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2: Estamos de volta para continuar o Top Tunes dentro do seu radinho. Aqui é Rodrigo Campos. Gente, sabadou potência. Agora tem exagerado.

pedindo a participação de grandes nomes da música nacional como Zé Felipe, Simone Mendes e Joelma na próxima edição do reality show A Fazenda, abrindo a imaginação nas redes sociais. O público brinca com a ideia de ver essas celebridades lidando com o dia a dia do campo de um reality show, de um dos reality shows mais famosos do Brasil. Você já pensou?

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0: 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Tamo de volta, bora continuar o Top Tunes? Sabadão, hein, gente? Tem mais uma hora de Top Tunes agora, é Ai Que Vontade. 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

Daltonis. Não tem jeito, meu compadre. Vambora. Ela vacilou comigo, nós estamos aí. Tudo certo.

0: Daqui a pouco continua o nosso Top Tunes, não sai daí não!
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4: 8h27.

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0: Oi, meu Brasil, oi, oi, oi, de volta com o Top Tunis. Por aqui continua alegria e música. Simbora.

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2: Eita! Oi! Oi! Tamo chegando! E aí, minha gente? Agora é Rodrigo Campos. Dentro do seu radinho. E aí, como é que estamos? Tudo bem? Vamos nessa? Tá começando o Time Machine, é hora de viajar, já vou te levar pro ano 2000. Britney Spears lançou Oops, I Did It Again, foi o seu single principal, né, do segundo álbum de estúdio. De mesmo nome, né? Oops, I Did It Again, se tornou um fenômeno global que quebrou o recorde de maior número de vendas em uma semana por uma artista feminina na época. É assim que a gente começa.
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